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1: Alô Brasil, alô países de língua portuguesa. Este é o programa da Rádio Vaticano, Vatican News, desta quarta-feira, 1º de julho. Traremos para você que está sintonizado conosco as últimas informações sobre o Papa Leão XIV, a Santa Sé e a Igreja em todo o mundo. Nos estúdios hoje, Jackson Erpin, na assessoria técnica, Luca Rossi. E passemos ao pensamento bíblico que escolhemos hoje para você. Eles então gritaram: "O que tens a ver conosco, Filho de Deus? Tu vieste aqui para nos atormentar antes do tempo?" Do Evangelho segundo São Mateus, capítulo 8, versículo 29. E passemos aos destaques do nosso programa de hoje. Com o início da pausa de verão deste mês de julho, a quarta-feira foi sem a tradicional audiência geral, que será retomada na quarta-feira, 5 de agosto. Leão XIV nomeia Padre Ruiz novo secretário do Dicastério para o Serviço da Caridade. Até então, sacerdote argentino ocupava o cargo de secretário para o Dicastério da Comunicação. Santa Sé na ONU: obstruir ajuda a Gaza é grave violação do direito humanitário. Terremoto na Venezuela: apesar da dor, a Igreja continua ajudando, diz pároco de Caracas. Coro do Papa parte nessa quarta-feira em turnê inédita de 15 dias para o Brasil. Fique conosco, nosso programa está começando agora. Nesta quarta-feira, não tivemos a tradicional audiência geral, recordando que durante o mês de julho, o Santo Padre costuma diminuir o ritmo de suas atividades públicas. As audiências serão retomadas no mês de agosto, mas especificamente na quarta-feira, dia 5.
0: Na Suíça, na sede da Fraternidade Sacerdotal São Pio X, foi realizada a celebração presidida pelos bispos de Galaterra e Felém com o rito da consagração episcopal. Milhares de pessoas estiveram presentes. A túnica de Cristo, aquela que o Papa Leão, em uma última e comovente carta de 29 de junho, pedia para não rasgar, acabou sendo rasgada. Em Ecône, na Suíça, na sede da Fraternidade Sacerdotal São Pio X, na manhã desta quarta-feira, 1º de julho, os lefebvrianos, seguidores de Dom Marcel Lefebvre, ordenaram 4 novos bispos. Fizeram isso sem mandato pontifício, embora os novos bispos tenham respondido afirmativamente à forma litúrgica Habetis Mandatum Apostolicum. Eles agiram assim, reivindicando a necessidade de garantir a continuidade e a própria sobrevivência da congregação, apesar das tentativas de diálogo da Santa Sé e das advertências para que não se procedesse a um cisma por parte do cardeal Victor Manuel Fernandes, prefeito do Dicastério para a Doutrina da Fé, e do próprio Papa Leão, na carta de 2 dias atrás. Mais de 1.000 padres, religiosos e religiosas, juntamente com outros 15 mil leigos, participaram da celebração que teve início às 9 horas da manhã, em uma estrutura branca, ao lado do Seminário da Fraternidade. O evento foi transmitido ao vivo em 6 idiomas no site oficial, onde nos últimos dias foi iniciada uma contagem regressiva para a cerimônia, acompanhada também de brindes e outros eventos. Os 4 bispos ordenados são Pascal Schreiber, suíço, 53 anos, ordenado sacerdote em Ecôme, em 98. Michel Goldat, natural de Dakota do Norte e criado em Kansas, nos Estados Unidos. Michel Poinciné, de Sirve, 42 anos. E Marc Rapier, 36 anos, ambos franceses. Impuseram-lhe as mãos, em um ato que prevê a excomunhão lati sententia, Dom Alfonso de Galarreta, primeiro consagrante, e Dom Bernard Felé, co-consagrante, ou seja, os bispos.

0: bispos ainda vivos dos quatro que foram ordenados em 30 de junho de 1988 por Lefebvre. No início da liturgia, o superior da Fraternidade São Pio X, padre David Pagliarani, leu um breve discurso no qual afirmou: "Estamos prontos a pagar qualquer preço para salvar a Igreja." O superior da Fraternidade falou de uma circunstância totalmente excepcional, uma vez que, desde o Concílio Vaticano II até hoje, as autoridades da Igreja manifestam uma atitude contrária à fé e agem contra a Sagrada Tradição. É um dever gravíssimo, segundo Pagliarani, a de transmitir a graça do episcopado a esses sacerdotes. Consideramos que eventuais punições ou censuras contra esse ato não têm nenhum valor, acrescentou. Para os lefebvrianos, comentou por fim seu líder, hoje é, portanto, um dia histórico e uma festa. Para a Igreja Universal, ao contrário, é um dia em que se renova uma ferida, a da divisão.
1: E o Santo Padre nomeou hoje o novo secretário do Dicastério para o Serviço da Caridade, Andressa Collet.
2: Da comunicação à caridade, com o mesmo olhar e objetivo, servir o Papa e a Igreja missionariamente. O padre Lúcio Ruiz, até então secretário do Dicastério para a Comunicação, foi nomeado nesta terça-feira, 30 de junho, pelo Papa Leão XIV, como secretário do Dicastério para o Serviço da Caridade, mais conhecido como Esmolaria Apostólica, braço caritativo das ações pastorais e dos projetos humanitários do Pontífice. A notícia da nomeação de Ruiz, argentino, assim como o Papa Francisco, com quem mantinha também uma relação pessoal de amizade, chega em um dia repleto de novidades entre novas nomeações e mudanças dentro da Cúria Romana. Os próprios dicastérios para comunicação e para caridade também receberam recentemente a nomeação de dois novos prefeitos: Maria Monserrat Alvarado, no primeiro caso, nomeada em 2 de junho e no cargo a partir de novembro deste ano, e o bispo espanhol Luiz Marim de San Martín, agostiniano, à frente da Esmolaria desde março. A partir do próximo dia 1º de setembro, Marim de San Martín contará, portanto, com a colaboração de Ruiz, que acompanhou o Dicastério para a Comunicação desde os primórdios, quando ainda se chamava Secretaria para a Comunicação. O Papa Francisco nomeou o secretário em 27 de junho de 2015, também em virtude da longa experiência na área de informação e mídia, especialmente na América Latina, onde foi conselheiro da Rede Informática da Igreja Latino-Americana e também presidente do Centro de Formação e Desenvolvimento Nossa Senhora de Guadalupe para a América Latina. Em Roma, o sacerdote é professor na Faculdade de Comunicação da Pontifícia Universidade da Santa Cruz e professor convidado de teleformação na Pontifícia Universidade Gregoriana. No ano passado, colaborou na organização do Jubileu da Comunicação, celebrado em janeiro de 2025, e, sobretudo, coordenou o Jubileu dos Missionários Digitais e dos Influenciadores Católicos no mês de julho, que reuniu em Roma milhares de jovens, e não apenas jovens, empenhados em levar o Evangelho ao vasto mundo da internet. Ao se despedir dos funcionários do Dicastério para a Comunicação, ao meio-dia desta terça-feira, poucos minutos após a publicação do boletim com a nomeação, o padre Lúcio destacou a beleza de poder ser consagrado e seguir o Senhor aonde quer que ele vá. "Estamos juntos", disse ele, "há 11 anos, mas há muito mais anos que sou consagrado e estou plenamente feliz por seguir o Senhor aonde quer que ele nos chame." Duas palavras foram compartilhadas pelo até então secretário: perdão e gratidão. Perdão por algumas dificuldades ou até mesmo erros, sobretudo no início, quando o Dicastério para a Comunicação estava tomando forma. "Um caminho necessário", disse ele. Gratidão, por outro lado, por toda a fecundidade e pela beleza do caminho percorrido juntos. No coração, o sacerdote de sentir a paternidade de um projeto realizado e iniciado, e essa paternidade nunca passa. Ainda na terça-feira, 30 de junho, o Papa nomeou Máximo Halli, até então oficial do mesmo dicastério, como subsecretário do dicastério para o serviço da caridade. Ele também irá assumir o cargo em 1º de setembro.
1: Vamos agora até a Venezuela. Apesar da dor, a igreja continua ajudando, diz pároco em Caracas. Túlio Fonseca.
3: O teto da nave central desabou completamente e parte do teto da nave lateral paralela também veio abaixo. Da mesma forma, uma das torres onde está localizada a campana da igreja encontra-se praticamente suspensa de forma precária e pode desabar a qualquer momento. Na Venezuela, a terra continua tremendo. Os tremores secundários entre Caracas e La Guaira, epicentro do terremoto de 24 de junho, se multiplicaram, alcançando magnitude de 4.5. O pároco da igreja de São José de Nanaúli, situado na região centro-oeste de Caracas, aos pés do Monte Ávila, teme que toda a estrutura acabe ruindo. Aqui na cidade, relata aos meios de comunicação do Vaticano o padre Luiz Antônio Garcia Tomás, houve uma grande devastação, muitas pessoas morreram e dezenas de casas foram danificadas. O sacerdote está consciente do desespero que se espalha entre a população, mas faz questão de destacar que a igreja local se mobilizou imediatamente para socorrer as vítimas. Continuamos sendo uma comunidade eclesial que vai ao encontro das pessoas. Continuamos a nos apoiar mutuamente a estar presentes. As numerosas réplicas registradas nestas horas estão dificultando as operações de resgate. Quando ocorre um tremor próximo ou superior à magnitude 4, as equipes de voluntários interrompem as escavações por medo de que os edifícios já comprometidos continuem desabando. Além disso, as vias de acesso tornam-se cada vez mais perigosas devido às rachaduras que se ampliam e ameaçam engolir tudo ao redor. Retirar pessoas com vida sob os escombros nessas condições torna-se cada vez mais difícil, embora não faltem episódios considerados milagres. Foi o caso ocorrido no bairro de Macuto, em La Guaira, onde um menino de 12 anos foi encontrado ferido sob pesados blocos de concreto. Ele permaneceu soterrado por 5 dias, mas o trabalho de busca continua longo e exaustivo. É uma corrida contra o tempo. Segundo os dados oficiais mais recentes, pelo menos 50 mil pessoas continuam desaparecidas, enquanto o número de mortos continua aumentando. A igreja venezuelana não perdeu tempo e, para socorrer a população, decidiu criar uma mesa técnica de coordenação das ações de ajuda material e espiritual. O presidente da Conferência Episcopal Venezuelana, Jesus González de Zarate Salas, arcebispo de Valência, assegurou que as diversas dioceses e paróquias do país se transformaram imediatamente em centros de coleta de ajuda, espaços de oração e locais de acolhimento e apoio. A preocupação do prelado concentra-se também na situação do clero de La Guaira, cujos sacerdotes viveram a tragédia em primeira pessoa, sofrendo a perda de suas casas, de colaboradores próximos e de membros de suas comunidades paroquiais. Nossa prioridade, acrescentou, é ajudar esses guardiões do povo de Deus a curar suas próprias feridas para que possam continuar oferecendo ajuda e conforto às suas comunidades. Nas últimas 24 horas, a situação tornou-se ainda mais complicada devido ao aumento do número de deslocados internos. 12.700 pessoas que, por enquanto, estão acolhidas em estruturas improvisadas, como acampamentos, escolas e ginásios. O Alto Comissariado das Nações Unidas para os Refugiados organizou a distribuição de kits de sobrevivência, colchões e cobertores. Contudo, isso ainda não é suficiente. A agência da ONU informou que os planos de apoio à Venezuela sofrem com a falta de recursos e pediu aos doadores internacionais que intervenham o quanto antes. Sem novas contribuições, será difícil ganhar abrigo de emergência, proteção e assistência às famílias deslocadas. O Sistema Nacional de Saúde também continua em grave crise. Pelo menos 3 grandes hospitais foram danificados pelo terremoto e estão parcialmente inutilizáveis. Os serviços de emergência das demais unidades hospitalares encontram-se superlotados e na região do epicentro já faltam médicos e enfermeiros. Ao mesmo tempo, a escassez de água causada pelos danos nas redes de abastecimento está provocando a disseminação de gastroenterites, casos de desidratação, sobretudo entre crianças e idosos, contaminação de alimentos e aumento das doenças intestinais nos centros de acolhida.
1: Criar obstáculos para a distribuição de ajuda humanitária aos refugiados palestinos no Oriente Médio representa uma grave violação do direito internacional humanitário e agrava o sofrimento daqueles que já vivem em condições extremamente precárias. Essa posição foi reiterada na terça-feira, 30 de junho, em uma declaração lida durante uma reunião da comissão dedicada ao tema na Assembleia Geral, pela missão permanente da Observação da Santa Sé junto às Nações Unidas em Nova York. A delegação do Vaticano, em seu comunicado, enfatizou a importância da Agência das Nações Unidas de Assistência aos Refugiados da Palestina no Oriente Médio, destacando que seu trabalho representa apoio essencial para milhões de refugiados palestinos. Há mais de 70 anos, como afirma o comunicado, a agência fornece a eles educação, assistência médica, ajuda alimentar e serviços sociais, garantindo proteção, apoio e a oportunidade de viver com dignidade. A organização foi criada em 1949 pela Assembleia Geral das Nações Unidas através da Resolução 302, após a Guerra Árabe-Israelense de 1948, para auxiliar os refugiados palestinos. A representação da Santa Sé junto à ONU também expressou profunda preocupação com o assassinato de funcionários da agência, bem como com os ataques contra as instalações da agência nos territórios do Estado da Palestina, incluindo escolas e outras instalações onde civis buscaram refúgio. Precisamente reconhecendo a indispensabilidade do apoio da agência, a Santa Sé confirmou o próprio compromisso financeiro com a agência como uma expressão concreta de solidariedade com os refugiados palestinos e confiança em sua missão humanitária. Por fim, a esperança é que o trabalho da agência seja sempre conduzido com firme respeito pelos princípios da humanidade, neutralidade, imparcialidade e independência, a fim de preservar a credibilidade da agência e garantir que ela possa cumprir seu mandato como um instrumento confiável de solidariedade e de paz. Turnê inédita do Coral do Papa de 15 dias ao Brasil, como nos conta Andressa Collet.

0: Assim como foram intensos os últimos dias de junho no Vaticano, com compromissos ligados ao consistório e à missa na solenidade dos santos Pedro e Paulo, na Basílica de São Pedro. Será também a primeira quinzena de julho, mas a quase 10 mil quilômetros de distância, no Brasil. O coro da Capela Musical Pontifícia Sistina partiu nesta quarta-feira a São Paulo para uma turnê inédita de 15 dias que, além da capital paulistana, vai cumprir agenda em Campinas, Curitiba, Brasília e Rio de Janeiro. É a primeira vez em 600 anos de história que o mais antigo coro do mundo em atividade vai se apresentar na América Latina, já que na bagagem leva consigo viagens realizadas por diversos países, como Japão, Coreia do Sul, Hungria, Alemanha, Rússia, Emirados Árabes Unidos, Estados Unidos e Canadá. Com grande influência na história da música, o coro é responsável pela música das principais celebrações no Vaticano e tem na regência um maestro brasileiro, Monsenhor Marcos Pavan, o primeiro não italiano a ocupar a função na história. Natural de São Paulo, o diretor realizou estudos musicais na capital paulistana, especializando-se em técnica vocal e canto gregoriano. Após carreira no Brasil como cantor lírico e regente, transferiu-se para a Itália em 1991. Em 1998, foi nomeado maestro dos puericantores da Capela Musical Pontifícia. Em 2020, Francisco nomeou maestro diretor do Coro do Papa em pleno dia de festa litúrgica de Santa Cecília, em 22 de novembro.
1: Estou assim, unindo duas partes muito importantes da minha história, né? Um país onde eu nasci, onde eu comecei a minha formação musical e onde eu senti a minha vocação ao sacerdócio, e o trabalho que eu estou realizando hoje para a Igreja Universal no Vaticano. Eu espero que seja um momento de muita alegria e certamente vai ser um momento de muita gratidão também, de minha parte.
0: Outro brasileiro presente na turnê é Alessio Daniello, natural de Araxá, Minas Gerais, adotado ainda bebê por uma família italiana através das Irmãs Discípulas de Jesus Eucarístico. Há mais de 10 anos, uma das vozes mais graves da Capela Musical Pontifícia Sistina. O cantor baixo faz parte do grupo dos 23 cantores adultos que viajam junto aos 29 puericantores. As vozes brancas que acompanham a liturgia, ou seja, dos meninos cantores, além de 6 acompanhantes, organista e maestro. Para Alessio, mais uma ocasião para reencontrar os familiares biológicos, desta vez mostrando seu talento também ao grande público brasileiro.
2: O nosso desejo é proporcionar às pessoas a emoção das celebrações como Papa, como se levássemos um pouco do Vaticano até elas.
0: A viagem, acrescenta o Monsenhor Pavan, é uma oportunidade para levar a todos os fiéis do Brasil a proximidade e a comunhão com o Papa e com toda a Igreja de Roma. O maestro enaltece que a turnê no Brasil ainda celebra os 200 anos das relações diplomáticas entre o Brasil e a Santa Sé. Além da participação em celebrações eucarísticas, as apresentações em São Paulo e Brasília, financiadas via Lei Rouanet, e os concertos extras em Campinas, Curitiba e Rio de Janeiro terão acesso gratuito, fazendo parte da missão de evangelização do Coro do Papa, que, além de preservar, transmite o patrimônio da música sacra, colocando-o a serviço tanto da liturgia papal como de toda a Igreja, como preconizado pelo Concílio Vaticano II.
1: O fato que os concertos sejam gratuitos é muito importante, porque permite que um público mais amplo possa participar e ter acesso a isso que é a nossa missão, que é a difusão do patrimônio artístico musical da Igreja, né? A música sacra não pertence a ninguém, não pertence a nós, pertence à Igreja como tal. E, de certo modo, todos têm direito de apreciá-la sem dever pagar nada por isso.
0: O programa amplo que será apresentado no Brasil foi preparado para mostrar as várias épocas de tradição musical da Capela Musical Pontifícia, comentou Monsenhor Pavan, porque vai abraçar um pouco as músicas desses 1.400 anos de história da música sacra. em especial no próximo domingo, 5 de julho, no concerto ao final da missa na Catedral da Sé, em São Paulo, o coro do Papa irá interpretar em português uma obra do padre José Weber, um grande expoente da música litúrgica brasileira da atualidade, que dedicou a sua vida à causa da música litúrgica. Será um feito histórico, comenta entusiasmado Delfim Rezende Porto, diretor de música da Catedral da Sé e regente da São Paulo Escola Cantorum, que conta com a colaboração do próprio compositor Padre Weber. Delfim compartilha a importância de receber no Brasil o coro que é responsável em animar as celebrações do Papa no Vaticano.
3: Trazê-los a São Paulo não só representa trazê-los à terra natal do Monsenhor Marcos Pavan, que é da cidade de São Paulo, mas né, do clero lá de Campo Limpo, mas porque é a primeira vez que isso acontece na América do Sul. Né? Em outras ocasiões, eles já estiveram na América do Norte, mas aqui na América do Sul é a primeira vez, e trazê-los ao Brasil, que é um país continental, com certeza mostra a força que a Igreja Católica tem neste lugar, e também a força que a música pode suscitar de sinergia entre as diversas pessoas, diversas culturas. Né? Então, também um movimento da Igreja Romana no sentido de estar mais próximos de nós, da América, enfim, desse pedaço tão abençoado por Deus.
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1: Alô Brasil, alô países de língua portuguesa. Este é o programa da Rádio Vaticano, Vatican News, desta quarta-feira, 1º de julho. Traremos para você que está sintonizado conosco as últimas informações sobre o Papa Leão XIV, a Santa Sé e a Igreja em todo o mundo. Nos estúdios hoje, Jackson Erpin, na assessoria técnica, Luca Rossi. Passemos ao pensamento bíblico que escolhemos hoje para você. Eles então gritaram: o que tens a ver conosco, filho de Deus? Tu vieste aqui para nos atormentar antes do tempo? Do Evangelho segundo São Mateus, capítulo 8, versículo 29. E passemos aos destaques do nosso programa de hoje. Com o início da pausa de verão deste mês de julho, a quarta-feira foi sem a tradicional audiência geral que será retomada na quarta-feira, 5 de agosto. Leão XIV nomeia Padre Ruiz novo secretário do Dicastério para o Serviço da Caridade. Até então, sacerdote argentino ocupava o cargo de secretário para o Dicastério da Comunicação. Santa Sé na ONU, obstruir ajuda a Gaza é grave violação do direito humanitário. Terremoto na Venezuela. Apesar da dor, a igreja continua ajudando, diz pároco de Caracas. Coro do Papa parte nessa quarta-feira em turnê inédita de 15 dias para o Brasil. Fique conosco, nosso programa está começando agora. Nesta quarta-feira, não tivemos a tradicional audiência geral, recordando que durante o mês de julho, Santo Padre costuma diminuir o ritmo de suas atividades públicas. As audiências serão retomadas no mês de agosto, mas especificamente na quarta-feira, dia 5.

0: de julho, os lefebvrianos, seguidores de Dom Marcel Lefebvre, ordenaram 4 novos bispos. Fizeram isso sem mandato pontifício, embora os novos bispos tenham respondido afirmativamente à forma litúrgica. Habetis mandatum apostolicum? Eles agiram assim, reivindicando a necessidade de garantir a continuidade e a própria sobrevivência da congregação, apesar das tentativas de diálogo da Santa Sé e das advertências para que não se procedesse a um cisma por parte do cardeal Victor Manuel Fernandes, prefeito do Dicastério para a Doutrina da Fé, e do próprio Papa Leão, na carta de 2 dias atrás. Mais de 1.000 padres, religiosos e religiosas, juntamente com outros 15 mil leigos, participaram da celebração que teve início às 9 horas da manhã, em uma estrutura branca, ao lado do Seminário da Fraternidade. O evento foi transmitido ao vivo em 6 idiomas no site oficial, onde nos últimos dias foi iniciada uma contagem regressiva para a cerimônia, acompanhada também de brindes e outros eventos. Os 4 bispos ordenados são Pascal Schreiber, suíço, 53 anos, ordenado sacerdote em Ecome, em 98. Michel Goldart, natural de Dakota do Norte e criado em Kansas, nos Estados Unidos. Michel Poinciné, de Sirve, 42 anos. E Marc Rapier, 36 anos, ambos franceses. Impuseram-lhe as mãos, em um ato que prevê a excomunhão lati sententia, Dom Alfonso de Galarreta, primeiro consagrante, e Dom Bernard Felé, co-consagrante, ou seja, os bispos ainda vivos dos 4 que foram ordenados em 30 de junho de 1988 por Lefebvre. No início da liturgia, o superior da Fraternidade São Pio X, padre David Pagliarani, leu um breve discurso no qual afirmou: "Estamos prontos a pagar qualquer preço para salvar a Igreja." O superior da Fraternidade falou de uma circunstância totalmente excepcional, uma vez que, desde o Concílio Vaticano II até hoje, as autoridades da Igreja manifestam uma atitude contrária à fé e agem contra a Sagrada Tradição. É um dever gravíssimo, segundo Pagliarani, a de transmitir a graça do episcopado a esses sacerdotes. Consideramos que eventuais punições ou censuras contra esse ato não têm nenhum valor, acrescentou. Para os lefebvrianos, comentou por fim seu líder, hoje é, portanto, um dia histórico e uma festa. Para a Igreja Universal, ao contrário, é um dia em que se renova uma ferida, a da divisão.
1: E o Santo Padre nomeou hoje o novo secretário do Dicastério para o Serviço da Caridade, André Sacolé.
2: Da comunicação à caridade, com o mesmo olhar e objetivo, servir o Papa e a Igreja missionariamente. O padre Lúcio Ruiz, até então secretário do Dicastério para a Comunicação, foi nomeado nesta terça-feira, 30 de junho, pelo Papa Leão XIV, como secretário do Dicastério para o Serviço da Caridade, mais conhecido como Esmolaria Apostólica, braço caritativo das ações pastorais e dos projetos humanitários do Pontífice. A notícia da nomeação de Ruiz, argentino, assim como o Papa Francisco, com quem mantinha também uma relação pessoal de amizade, chega em um dia repleto de novidades, entre novas nomeações e mudanças dentro da Cúria Romana. Os próprios dicastérios para a comunicação e para a caridade também receberam recentemente a nomeação de 2 novos prefeitos. Maria Monserrat Alvarado, no primeiro caso, nomeada em 2 de junho e no cargo a partir de novembro deste ano, e o bispo espanhol Luiz Marim de São Martim, agostiniano à frente da Esmolaria desde março. A partir do próximo dia 1º de setembro, Marim de São Martim contará, portanto, com a colaboração de Ruiz, que acompanhou o Dicastério para a Comunicação desde os primórdios, quando ainda se chamava Secretaria para a Comunicação. O Papa Francisco nomeou

0: O secretário, em 27 de junho de 2015, também em virtude da longa experiência na área de informação e mídia, especialmente na América Latina, onde foi conselheiro da rede informática da Igreja Latino-Americana e também presidente do Centro de Formação e Desenvolvimento Nossa Senhora de Guadalupe para a América Latina. Em Roma, o sacerdote é professor na Faculdade de Comunicação da Pontifícia Universidade da Santa Cruz e professor convidado de teleformação na Pontifícia Universidade Gregoriana. No ano passado, colaborou na organização do Jubileu da Comunicação, celebrado em janeiro de 2025, e, sobretudo, coordenou o Jubileu dos Missionários Digitais e dos Influenciadores Católicos no mês de julho, que reuniu em Roma milhares de jovens, e não apenas jovens, empenhados em levar o evangelho ao vasto mundo da internet. Ao se despedir dos funcionários do Dicastério para a Comunicação, ao meio-dia desta terça-feira, poucos minutos após a publicação do boletim com a nomeação, o padre Lúcio destacou a beleza de poder ser consagrado e seguir o Senhor aonde quer que ele vá. Estamos juntos, disse ele, há 11 anos, mas há muito mais anos que sou consagrado e estou plenamente feliz por seguir o Senhor aonde quer que ele nos chame. Duas palavras foram compartilhadas pelo até então secretário: perdão e gratidão. Perdão por algumas dificuldades ou até mesmo erros, sobretudo no início, quando o Dicastério para a Comunicação estava tomando forma. Um caminho necessário, disse ele. Gratidão, por outro lado, por toda a fecundidade e pela beleza do caminho percorrido juntos. No coração, o sacerdote diz sentir a paternidade de um projeto realizado e iniciado, e essa paternidade nunca passa. Ainda na terça-feira, 30 de junho, o Papa nomeou Máximo Halli, até então oficial do mesmo dicastério, como subsecretário do Dicastério para o Serviço da Caridade. Ele também irá assumir o cargo em 1º de setembro.
1: Vamos agora até a Venezuela. Apesar da dor, a igreja continua ajudando, diz pároco em Caracas. Túlio Fonseca.
2: O teto da nave central desabou completamente e parte do teto da nave lateral paralela também veio abaixo. Da mesma forma, uma das torres onde está localizada a campana da igreja encontra-se praticamente suspensa de forma precária e pode desabar a qualquer momento. Na Venezuela, a terra continua tremendo. Os tremores secundários entre Caracas e La Guaira, epicentro do terremoto de 24 de junho, se multiplicaram, alcançando magnitude de 4,5. O pároco da igreja de São José de Nanaúli, situado na região centro-oeste de Caracas, aos pés do Monte Ávila, teme que toda a estrutura acabe ruindo. Aqui na cidade, relata aos meios de comunicação do Vaticano o padre Luiz Antônio Garcia Tomás, houve uma grande devastação, muitas pessoas morreram e dezenas de casas foram danificadas. O sacerdote está consciente do desespero que se espalha entre a população, mas faz questão de destacar que a igreja local se mobilizou imediatamente para socorrer as vítimas. Continuamos sendo uma comunidade eclesial que vai ao encontro das pessoas. Continuamos a nos apoiar mutuamente e a estar presentes. As numerosas réplicas registradas nestas horas estão dificultando as operações de resgate. Quando ocorre um tremor próximo ou superior à magnitude 4, as equipes de voluntários interrompem as escavações por medo de que os edifícios já comprometidos continuem desabando. Além disso, as vias de acesso tornam-se cada vez mais perigosas devido às rachaduras que se ampliam e ameaçam engolir tudo ao redor. Retirar pessoas com vida sob os escombros nessas condições torna-se cada vez mais difícil, embora não faltem episódios remédios considerados milagres. Foi o caso ocorrido no bairro de Macuto, em La Guaira, onde um menino de 12 anos foi encontrado ferido sob pesados blocos de concreto. Ele permaneceu soterrado por 5 dias, mas o trabalho de busca continua longo e exaustivo. É uma corrida contra o tempo. Segundo os dados oficiais mais recentes, pelo menos 50 mil pessoas continuam desaparecidas, enquanto o número de mortos continua aumentando. A igreja venezuelana não perdeu tempo e, para socorrer a população, decidiu criar uma mesa técnica de coordenação das ações de ajuda material e espiritual. O presidente da Conferência Episcopal Venezuelana, Jesus González de Zarate Salas, arcebispo de Valência, assegurou que as diversas dioceses e paróquias do país se transformaram imediatamente em centros de coleta de ajuda, espaços de oração e locais de acolhimento e apoio. A preocupação do prelado concentra-se também na situação do clero de La Guaira, cujos sacerdotes viveram a tragédia em primeira pessoa, sofrendo a perda de suas casas, de colaboradores próximos e de membros de suas comunidades paroquiais. Nossa prioridade, acrescentou, é ajudar esses guardiões do povo de Deus a curar suas próprias feridas para que possam continuar oferecendo ajuda e conforto às suas comunidades. Nas últimas 24 horas, a situação tornou-se ainda mais complicada devido ao aumento do número de deslocados internos. 12.700 pessoas que, por enquanto, estão acolhidas em estruturas improvisadas, como acampamentos, escolas e ginásios. O Alto Comissariado das Nações Unidas para os Refugiados organizou a distribuição de kits de sobrevivência, colchões e cobertores. Contudo, isso ainda não é suficiente. A agência da ONU informou que os planos de apoio à Venezuela sofrem com a falta de recursos e pediu aos doadores internacionais que intervenham o quanto antes. Sem novas contribuições, será difícil ganhar abrigo de emergência, proteção e assistência às famílias deslocadas. O Sistema Nacional de Saúde também continua em grave crise. Pelo menos 3 grandes hospitais foram danificados pelo terremoto e estão parcialmente inutilizáveis. Os serviços de emergência das demais unidades hospitalares encontram-se superlotados e na região do epicentro já faltam médicos e enfermeiros. Ao mesmo tempo, a escassez de água causada pelos danos nas redes de abastecimento está provocando a disseminação de gastroenterites, casos de desidratação, sobretudo entre crianças e idosos, contaminação de alimentos e aumento das doenças intestinais nos centros de acolhida.
1: Criar obstáculos para a distribuição de ajuda humanitária aos refugiados palestinos no Oriente Médio representa uma grave violação do direito internacional humanitário e agrava o sofrimento daqueles que já vivem em condições extremamente precárias. Essa posição foi reiterada na terça-feira, 30 de junho, em uma declaração lida durante uma reunião da comissão dedicada ao tema na Assembleia Geral, pela missão permanente da Observação da Santa Sé junto às Nações Unidas em Nova York. A delegação do Vaticano, em seu comunicado, enfatizou a importância da Agência das Nações Unidas de Assistência aos Refugiados da Palestina no Oriente Médio, destacando que seu trabalho representa apoio essencial para milhões de refugiados palestinos. Há mais de 70 anos, como afirma o comunicado, a agência fornece a eles educação, assistência médica, ajuda alimentar e serviços sociais, garantindo proteção, apoio e a oportunidade de viver com dignidade. A organização foi criada em 1949 pela Assembleia Geral das Nações Unidas através da Resolução 302, após a Guerra Árabe-Israelense de 1948, para auxiliar os refugiados palestinos. A representação da Santa Sé junto à ONU também expressou profunda preocupação com o assassinato de funcionários da agência, bem como com os ataques contra as instalações da agência nos territórios do Estado da Palestina, incluindo escolas e outras instalações onde civis buscaram refúgio. Precisamente reconhecendo a indispensabilidade do apoio da agência, a Santa Sé confirmou o próprio compromisso financeiro com a agência, como uma expressão concreta de solidariedade com os refugiados palestinos e confiança em sua missão humanitária. Por fim, a esperança é que o trabalho da agência seja sempre conduzido com firme respeito pelos princípios da humanidade, neutralidade, imparcialidade e independência, a fim de preservar a credibilidade da agência e garantir que ela possa cumprir seu mandato como um instrumento confiável de solidariedade e de paz. Turnê inédita do Coral do Papa de 15 dias ao Brasil, como nos conta Andressa Collet.

0: Assim como foram intensos os últimos dias de junho no Vaticano, com compromissos ligados ao consistório e à missa na solenidade dos santos Pedro e Paulo, na Basílica de São Pedro. Será também a primeira quinzena de julho, mas a quase 10 mil quilômetros de distância, no Brasil. O coro da Capela Musical Pontifícia Sistina partiu nesta quarta-feira a São Paulo para uma turnê inédita de 15 dias que, além da capital paulistana, vai cumprir agenda em Campinas, Curitiba, Brasília e Rio de Janeiro. É a primeira vez em 600 anos de história que o mais antigo coro do mundo em atividade vai se apresentar na América Latina, já que na bagagem leva consigo viagens realizadas por diversos países, como Japão, Coreia do Sul, Hungria, Alemanha, Rússia, Emirados Árabes Unidos, Estados Unidos e Canadá. Com grande influência na história da música, o coro é responsável pela música das principais celebrações no Vaticano e tem na regência um maestro brasileiro, Monsenhor Marcos Pavan, o primeiro não italiano a ocupar a função na história. Natural de São Paulo, o diretor realizou estudos musicais na capital paulistana, especializando-se em técnica vocal e canto gregoriano. Após carreira no Brasil como cantor lírico e regente, transferiu-se para a Itália em 1991. Em 1998, foi nomeado maestro dos puericantores da Capela Musical Pontifícia. Em 2020, Francisco nomeou maestro diretor do Coro do Papa em pleno dia de festa litúrgica de Santa Cecília, em 22 de novembro.
1: Estou assim, unindo duas partes muito importantes da minha história, né? Um país onde eu nasci, onde eu comecei a minha formação musical e onde eu senti a minha vocação ao sacerdócio, e o trabalho que eu estou realizando hoje para a Igreja Universal no Vaticano. Eu espero que seja um momento de muita alegria. E certamente vai ser um momento de muita gratidão também, de minha parte.
0: Outro brasileiro presente na turnê é Alessio Daniello, natural de Araxá, Minas Gerais, adotado ainda bebê por uma família italiana através das Irmãs Discípulas de Jesus Eucarístico. Há mais de 10 anos, uma das vozes mais graves da Capela Musical Pontifícia Sistina. O cantor baixo faz parte do grupo dos 23 cantores adultos que viajam junto aos 29 puericantores. As vozes brancas que acompanham a liturgia, ou seja, dos meninos cantores, além de 6 acompanhantes, organista e maestro. Para Alessio, mais uma ocasião para reencontrar os familiares biológicos, desta vez mostrando seu talento também ao grande público brasileiro.
2: O nosso desejo é proporcionar às pessoas a emoção das celebrações como Papa, como se levássemos um pouco do Vaticano até elas.
0: A viagem, acrescenta o Monsenhor Pavan, é uma oportunidade para levar a todos os fiéis do Brasil a proximidade e a comunhão com o Papa e com toda a Igreja de Roma. O maestro enaltece que a turnê no Brasil ainda celebra os 200 anos das relações diplomáticas entre o Brasil e a Santa Sé. Além da participação em celebrações eucarísticas, as apresentações em São Paulo e Brasília, financiadas via Lei Rouanet, e os concertos extras em Campinas, Curitiba e Rio de Janeiro terão acesso gratuito, fazendo parte da missão de evangelização do Coro do Papa, que, além de preservar, transmite o patrimônio da música sacra, colocando-o a serviço tanto da liturgia papal como de toda a Igreja, como preconizado pelo Concílio Vaticano II.
1: O fato que os concertos sejam gratuitos é muito importante, porque permite que um público mais amplo possa participar e ter acesso a isso que é a nossa missão, que é a difusão do patrimônio artístico musical da Igreja, né? A música sacra não pertence a ninguém, não pertence a nós, pertence à Igreja como tal. E, de certo modo, todos têm direito de apreciá-la sem dever pagar nada por isso.
0: O programa amplo que será apresentado no Brasil foi preparado para mostrar as várias épocas de tradição musical da Capela Musical Pontifícia, comentou o Monsenhor Pavan, porque vai abraçar um pouco as músicas desses 1.400 anos de história da música sacra. em especial no próximo domingo, 5 de julho, no concerto ao final da missa na Catedral da Sé, em São Paulo, o coro do Papa irá interpretar em português uma obra do padre José Weber, um grande expoente da música litúrgica brasileira da atualidade, que dedicou a sua vida à causa da música litúrgica. Será um feito histórico, comenta entusiasmado Delfim Rezende Porto, diretor de música da Catedral da Sé e regente da São Paulo Escola Cantorum, que conta com a colaboração do próprio compositor Padre Weber. Delfim compartilha a importância de receber no Brasil o coro que é responsável em animar as celebrações do Papa no Vaticano.
3: Trazê-los a São Paulo não só representa trazê-los à terra natal do Monsenhor Marcos Pavan, que é da cidade de São Paulo, mas né, do clero lá de Campo Limpo, mas porque é a primeira vez que isso acontece na América do Sul. Né? Em outras ocasiões, eles já estiveram na América do Norte, mas aqui na América do Sul é a primeira vez, e trazê-los ao Brasil, que é um país continental, com certeza mostra a força que a Igreja Católica tem neste lugar, e também a força que a música pode suscitar de sinergia entre as diversas pessoas, diversas culturas. Né? Então, também um movimento da Igreja Romana no sentido de estar mais próximos de nós, da América, enfim, desse pedaço tão abençoado por Deus.
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0: Laudetur Jesus Christus.
1: Amigas e amigos ouvintes, saudações sororais e fraternais. Sintonizam a Rádio Vaticano a transmitir o seu programa em língua portuguesa para os ouvintes que nos escutam no continente africano e pelo mundo fora. Convosco hoje a microfone, Dulce Araújo e Filomeno Lopes.
2: Na Suíça, a fraternidade sacerdotal São Pio X, mais conhecida por Lefebvrianos, ordenou hoje 4 novos bispos sem mandato pontifício. O superior da fraternidade, Padre Pagliarani, disse que se trata de um dia histórico e que eventuais penas ou censuras contra este ato não terão para eles nenhum valor. Na República Centro-Africana foi assassinado o jovem padre Crepin Marcial Monga Hadassi. Tinha sido ordenado em 2021 e se ocupava de uma comissão local de paz.
1: Estes e outros os principais temas para desenvolver já nesta nossa edição de hoje. Boa e serena audição.
2: Ao longo deste mês de julho, não haverá audiências gerais às quartas-feiras, mas o Papa teve, na manhã desta quarta-feira, uma série de audiências privadas sucessivas. Começou por receber o cardeal Baltazar Henrique Cardoso, arcebispo emérito de Caracas, na Venezuela, acompanhado do cardeal Diego Rafael Padrón Sánchez. Seguiu-se a senhora Patrícia Leonor Comandari Zanotti, nova embaixadora de El Salvador junto da Santa Sé, que lhe apresentou as cartas credenciais. Depois foi a vez do cardeal Vicente Bocalic Iglic, arcebispo de Santiago del Estero, na Argentina, da irmã Simona Brambila, prefeita do Dicastério para os Institutos de Vida Consagrada e as Sociedades de Vida Apostólica, acompanhada do cardeal Ángel Fernández Artime e da irmã Tiziana Merletti, respectivamente pró-prefeito e secretária do mesmo Dicastério. O pontífice recebeu ainda o Sr. Rafael Perpétua Mercado Lotila, embaixador das Filipinas, que lhe apresentou as cartas credenciais, os embaixadores da Bélgica, Indonésia e Finlândia, em visita de despedida, e fechou o ciclo de audiências privadas desta manhã recebendo o cardeal Cláudio Gugerotti, prefeito do Dicastério para as Igrejas Orientais. Em Écône, na Suíça, a Fraternidade Sacerdotal São Pio X, mais conhecida por Lefebvrianos, ordenou hoje 4 novos bispos sem mandato pontifício. A celebração foi presidida pelos bispos de Galarate e Falei, com o rito de consagração episcopal. Milhares de pessoas estiveram presentes. O superior da fraternidade, Padre Pagliarani, disse que se trata de um dia histórico e que eventuais penas ou censuras contra este ato não terão para eles nenhum valor. A túnica de Cristo, aquela que o Papa Leão XIV, numa última e sentida carta de 29 de junho, pedia para não lacerar, acabou por ser lacerada. Em Écône, na Suíça, dizíamos, Casa Geral da Fraternidade Sacerdotal São Pio X, na manhã desta quarta-feira, 1 de julho, os lefebvrianos, sequazes de Dom Marcel Lefebvre, ordenaram 4 novos bispos. Fizeram-no sem mandato pontifício, embora os novos os prelados tenham respondido afirmativamente à fórmula litúrgica Abetis Mandatum Apostolicum. Fizeram-no reivindicando a necessidade de garantir a continuidade e mesmo a sobrevivência da congregação. Fizeram-no, não obstante, as tentativas de diálogo da parte da Santa Sé e as admoestações a não proceder a um cisma da parte do cardeal Vítor Manuel Fernandes, prefeito do Dicastério para a Doutrina da Fé, e da parte do próprio Papa Leão XIV na carta de há 2 dias. Mais de 1000 padres e religiosos, juntamente com 15 mil leigos, participaram da celebração que teve início às 9 horas da manhã numa tenda branca ao lado do Seminário da Fraternidade Sacerdotal São Pio X. O evento foi transmitido ao vivo em 6 línguas pelo site oficial, onde uma contagem regressiva para a cerimónia, que também foi precedida pelo lançamento de produtos e outros eventos, vinha sendo exibida há vários dias. Os 4 bispos ordenados hoje são Pascal Schreiber, suíço, de 53 anos, ordenado padre em Econa em 1998, Michael Goldad, natural da Dakota do Norte e crescido no Kansas, nos Estados Unidos, e Michael Poncinette, de Sirvi, de 42 anos, e Mark Happier, de 36 anos, ambos franceses. A imposição das mãos, ato que acarreta a excomunhão late sententia, foi realizada por Dom Afonso de Galareta, consagrante principal, e Dom Bernard Falei, co-consagrante. Estes são os membros sobreviventes do grupo de quatro bispos ordenados por Dom Lefebvre em 30 de junho de 1988. No início da liturgia, o superior da fraternidade, São Pio X, padre Davide Pagliarani, leu uma breve declaração na qual afirmou: "Estamos prontos para pagar qualquer preço a fim de salvar a Igreja." O superior da fraternidade falou de uma circunstância absolutamente excepcional, observando que, do Concílio Vaticano II até aos dias de hoje, as autoridades da Igreja têm demonstrado uma atitude contrária à fé e agido contra a sagrada tradição. Segundo o padre Pagliarani, existe um dever gravíssimo de transmitir a graça do episcopado a estes sacerdotes. Consideramos nulas e sem efeito quaisquer penalidades ou censuras contra este ato, acrescentou. Para os lefebvrianos, observou o seu líder, o dia de hoje é, portanto, um dia histórico e uma festa. Para a Igreja Universal, contudo, é um dia em que se reabre uma ferida, a ferida da divisão. Concluiu-se neste dia 1 de julho a visita da delegação do Patriarcado Ecumênico, iniciado no dia 27 de junho a Roma. Numa nota difundida hoje, o Dicastério para as Igrejas Orientais explica que, no quadro da tradicional troca de delegações para as respectivas festas patronais, 29 de junho em Roma para a celebração dos santos apóstolos Pedro e Paulo e 30 de novembro em Istambul para a celebração de Santo André Apóstolo, a delegação vinda estes dias a Roma foi guiada pelo metropolita de Calcedônia, Emanuel, presidente da Comissão Sinodal do Patriarcado Ecumênico para as Relações com a Igreja Católica. Ele foi acompanhado pelo padre Aécius e pelo diácono patriarcal Anatolius. Na segunda-feira, 29 de junho, a delegação do Patriarcado Ecumênico assistiu à celebração eucarística presidida pelo Papa Leão XIV na Basílica de São Pedro. Terça-feira, 30, foi recebido em audiência pelo Papa e sucessivamente teve conversações com o Dicastério para a promoção da unidade dos cristãos, remata a referida nota. Caminhemos juntos com o Papa. 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O Papa aceitou hoje a renúncia ao governo pastoral da Diocese de Rio Branco, no Brasil, apresentada por Dom Joaquim Pertinhes Fernandes, da Ordem dos Agostinianos Recoletos. O Santo Padre nomeou para o cargo de Núncio Apostólico na Indonésia e junto da Associação das Nações do Sudoeste Asiático, Dom Walter Erbi, arcebispo titular de Nepi, até agora Núncio Apostólico na Libéria, Serra Leoa e Gâmbia. Na República Centro-Africana foi assassinado o padre Crepa Marcial Monga Hadassi. Fora ordenado há 5 anos e coordenava o Comitê Local para a Paz e Reconciliação de Zémio, um órgão de mediação entre comunidades, autoridades locais e outras partes interessadas na região, onde a Igreja Católica, por meio dos seus sacerdotes e estruturas paroquiais, muitas vezes assume esse papel de mediação e proteção em favor da população. Pormenores com Silvonei José.
3: Padre Crepin Martial Monga, vigário da paróquia de São João Batista na diocese de Bangassu, em Zémio, na região de Outemambu, foi assassinado na noite de 29 de junho em frente à sua casa paroquial, de acordo com diversas fontes locais. Nascido em 1990 em Bangassu e ordenado em 2021 em Pande, o sacerdote coordenava o Comitê Local para a Paz e a Reconciliação de Zêmio, um órgão de mediação entre comunidades, autoridades locais e outras partes interessadas na região, onde a Igreja Católica, por meio de seus sacerdotes e estruturas paroquiais, muitas vezes assume esse papel de mediação e proteção em favor da população. Esse é um momento muito triste. Certamente o Senhor sabe como ele sabe, mas o fato é que este sacerdote, tão comprometido com o diálogo na África Central, foi assassinado enquanto fazia um trabalho tão importante. Parece-me uma clara tentativa de bloquear o processo de diálogo para a paz, que avança com cada vez mais dificuldade, disse profundamente consternado o bispo de Mbangassu, Dom Aurélio Gazeira, bispo daquela diocese. Ele trabalhou muito, muito duro pela paz e reconciliação na região, diz o prelado carmelita, originário da província italiana de Cuneo, missionário na África desde 92. Ele também fez um grande trabalho com os refugiados. E se o resultado de um trabalho tão árduo for a morte, o sinal é claro, observa Dom Aurélio. O processo de paz está em risco e atualmente não está progredindo, está estagnado. A cidade de Zêmio, no leste do país onde o padre Crépin foi assassinado, é uma das mais vulneráveis, sempre à beira de ser conquistada pelo grupo rebelde Azania Nikapigabe, que há muito lançou seu desafio e pretende adiar as eleições. Há várias semanas, a prefeitura de Oemambu vem testemunhando uma deterioração da situação de segurança, caracterizada por violência armada e movimentos populacionais significativos em direção à vizinha República Democrática do Congo. Entre os fatores de instabilidade está a forte presença de grupos armados, tensões étnicas e competição pelo controle de território e recursos.
2: O padre Lúcio Ruiz, argentino, é o novo secretário do Dicastério para o Serviço da Caridade. O sacerdote argentino, que desde 2015 ocupava o cargo de secretário do Dicastério para a Comunicação, foi nomeado por Leão XIV, nesta terça-feira, 30 de junho, como o segundo no comando da chamada Esmolaria Apostólica. O padre Lúcio Ruiz irá assumir o cargo a 1 de setembro deste ano. Estou plenamente feliz por seguir o Senhor onde quer que Ele nos chame, disse ele, acrescentando: sinto a paternidade de um projeto realizado e iniciado, e a paternidade nunca passa. Da comunicação à caridade, com o mesmo olhar e objetivo, servir o Papa e a Igreja missionariamente.

0: Africa Global. Amigas e amigos ouvintes, na rubrica África Global de hoje vamos transmitir a segunda parte da nossa conversa com a doutora Ghislaine Marin sobre o significado do Dia da Consciência Negra que se celebra no Brasil.
1: A necessidade de cotas não é assistencialismo. A necessidade de cotas é uma reparação histórica de uma exclusão social brutal e que durou por séculos para pessoas que deveriam ter todas, como cidadãos, exatamente as mesmas oportunidades e que foram negadas devido à pobreza e à marginalização. Então, enquanto a gente não conseguir superar essa diferença, a necessidade de cotas vai existir. Mas tem uma coisa que vai existir para sempre, mesmo quando as cotas não forem mais necessárias. É a memória. É a memória, porque se nós esquecemos o sacrifício, se nós esquecemos o percurso, se nós esquecemos a inclusão, o risco de que se volte para trás é sempre presente.
0: E a que ponto é que está essa memória?
1: Bom, essa memória ela é tutelada pelos movimentos negros, pelas comunidades quilombolas. Ela é, digamos, conservada pela institucionalização de um ministério para os afrodescendentes. Ela é tutelada pelo Ministério dos Direitos Humanos, porque existe uma transversalidade. Ela é tutelada pelo Ministério da Mulher, porque as mulheres negras são maioria e as trabalhadoras negras são maioria no mercado de trabalho no Brasil, né? Então, a que ponto está? Com pequenos passos, mas sempre indo adiante. Cada vez que nós temos uma institucionalização, o cidadão percebe que alguma coisa está acontecendo e vai se acostumando a essa realidade. O importante agora é que a gente trabalhe para que as pessoas reconheçam cada vez mais que respeito e dignidade é um direito de todos. Portanto, a reparação ela não dá um privilégio para ninguém. Ela dá um direito que tinha sido negado. E isso precisa ser muito trabalhado ainda. Porque a escola é o primeiro lugar em que as pessoas aprendem a se tornar racistas ou não.
0: Sim. Mas, deste ponto de vista, achas que, passado alguns anos, essa questão da cota racial está bem percebido pela sociedade brasileira? A sensação que eu tive que das observações que eu via, me pareciam mais discursos políticos e pouco centrados sobre o fator histórico da memória mesmo.
1: Sim, houve um debate político, realmente, a questão foi politizada, a questão também caiu muito em um aspecto sociológico, porque as pessoas diziam, bom, a universidade é pública, né? Todo mundo pode competir, por que alguém tem que ter cota numa universidade pública? Então, foi politizada e foi transformada em um debate sociológico e se retirou o principal, que é o debate cultural e o debate histórico. O debate histórico e cultural, nós temos um grandíssimo problema. Aquilo que em África se chama o lusotropicalismo. Ok? Nós estudamos durante um bom tempo no Brasil, né, ressaltando os aspectos positivos do grande, né, sociólogo brasileiro Gilberto Freire. E o Gilberto Freire apresentou uma tese que deixava todo mundo bem acomodado e feliz. Nós temos uma verdadeira democracia racial. Vamos deixar disso. Nós somos um país da paz. Todo mundo gosta de todo mundo. Nós nos damos muito bem. Né? Vamos deixar disso e vamos em frente. Mas ele não era a única voz. Ele era uma voz muito popular.
0: Muito popular, sim.
1: Havia outras vozes que às vezes eram consideradas vozes um pouco complexas. Como, por exemplo, Sérgio Buarque de Holanda, que é um autor que escreveu Raízes do Brasil quase como uma resposta ao Gilberto Freire, demonstrando como a história do Brasil foi sempre marcada por relações hierárquicas, verticalizadas e pautadas pelo favor. E como esse favor se tornava, em uma situação quase desesperadora, como aquela da escravidão, se tornava uma possibilidade de contornar, em uma certa medida, essa situação. Então, você era subalterno, você era escravo, mas você poderia ter um pequeno privilégio se você fosse, digamos assim, bem visto, apreciado pelo seu patrão, né? Então, ele diz, a nossa sociedade tem esse problema. E esse fator, essa relação, digamos, entre aspas, afetiva, porque muitas vezes era utilitária e às vezes era até violenta, era vista como uma forma de um escravismo brando por parte do Gilberto Freire. Gilberto Freire, acho eu, que predominou durante muito tempo. Mas agora nós temos outras vozes, muitas outras vozes.
0: Ele até foi criticado até por Cabral.
1: Ah, sim, é claro. E ainda hoje é muito mal visto, porque o Gilberto Freire cometeu aquele pecado capital, imperdoável, que é ter aceito o convite do Salazar e que depois acabou sendo instrumentalizado para dizer que, afinal de contas, os portugueses faziam um colonialismo que não era assim tão mal. Como um intelectual pode, de uma certa forma, não sei, para mim é uma questão assim que me interroga. Como é possível um intelectual não suspender o seu juízo, não se questionar diante dessas questões que não são só políticas, mas são realidades históricas incontornáveis? Como ele pode ver um lado da história e não ver outro? Não sei. Talvez ele tivesse excessiva boa fé. Né? Eu não quero condenar o Gilberto Freire. Inclusive, algumas páginas do Gilberto Freire são bonitas, mas elas são mais um sonho do que a descrição de uma realidade de fato. Então, esse é o motivo. É um apagamento da nossa memória, porque nós acreditávamos que nós éramos os personagens do Gilberto Freire e não os senhores de escravos descritos pelo Sérgio Buarque de Holanda.
0: Bom, um dos legados da escravatura que continuou no processo da colonização é o processo daquilo que sistematicamente chamamos de racismo, quer dizer, pôr em causa o estatuto antropológico do negro, não, o africano em geral, e, por conseguinte, habituá-lo a uma cultura de mimetização do outro, do patrão, e acaba a escravatura, mas a filosofia do fundo não muda. Mas eu vejo também que a sociedade brasileira teve que se reconstruir desta forma. Quando vês esta capacidade de tentar dar-se uma memória como ponto de referência, essa luta, qual é a tua percepção hoje? Como é que vês as etapas que foram percorridas até hoje?
1: Bom, o racismo no Brasil, mas acredito que no mundo inteiro, a gente pode dizer que é estrutural. Quando é que ele é estrutural? Ele é estrutural quando as instituições não são eficientes para que as barreiras, as discriminações não ocorram. Infelizmente, é muito difícil a gente conseguir ter um sistema eficiente, porque o sistema é formado por pessoas. Então, aquilo que eu estava dizendo antes, a gente pode fazer leis, a gente pode fazer cotas, a gente pode criar dias em que a gente celebra, recorda, memoriza, mas depois as pessoas têm relações que são muito arraigadas e que vão passando de geração em geração. E na nossa cultura, justamente aquilo que eu estava dizendo antes, por ser muito verticalizada e por depender muito do favor, estar estruturada no favor, infelizmente, nós somos vítimas desse sistema. Eu digo vítimas porque a pessoa que quer depender do favor do outro é uma pessoa que não tem meios. Ela acha que aquela é a única opção na vida dela. Na verdade, ela sofre de ignorância, ela sofre de confiança de que as coisas possam se transformar. Então, ela se adapta a esse sistema. A maioria das pessoas, se um sistema estrutural como esse funciona, funciona porque a maioria das pessoas estão em condições materiais de exclusão e estão em uma tal situação em que elas acreditam que esse sistema não vai mudar e que a única forma é elas se despojarem da própria cor e aderirem à cultura dominante ou elas ignorarem a cor do outro para garantir um espaço de privilégio. Na verdade, eu considero que esses são gravíssimos problemas de ignorância e de confiança no nosso futuro. E por isso que eu acho que a escola tem um papel muito importante. Mas tem um outro lado. Nós estamos agora na semana do carnaval. E o carnaval é realmente uma coisa, uma manifestação cultural fantástica. Porque quem é pobre vira rei. E quem é rei é excluído da praça. Nós dominamos esse espaço. E sempre foi o espaço em que os negros dominaram e puderam contar uma história diferente. E o carnaval, às vezes a gente acha que é uma expressão meramente popular, mas o carnaval está cheio de intelectuais, antropólogos, sociólogos, pessoas extremamente preparadas que auxiliam as escolas de samba a recuperarem a sua memória e a transformarem a sua memória em samba enredo. E nós temos sambas enredo que são fenomenais. Fenomenais. Teve um anos atrás que contava a história de Marielle Franco. Mas para contar a história de Marielle Franco, que foi dona, né, mulher, vítima de racismo de várias formas, né, vítima da pobreza, vítima de tudo. Para contar a história da Marielle, eles contaram, o samba se chamava A História que a História Não Conta. E daí recuperaram todas as histórias, né, de personagens que lutaram pela libertação, pelo fim da escravidão. Então, nesses espaços de cultura, a cultura às vezes funciona de uma forma mais eficaz até do que na escola, porque ela funciona como comunidade, como transmissão entre iguais. Embora o intelectual esteja lá, mas quando o intelectual entra dentro da escola de samba, ele é um sambista. E quando nós temos essa oportunidade de vivenciar por meio do próprio corpo, agora sou eu o sujeito da minha história durante aqueles 45 minutos de desfile, aquilo fica marcado no corpo, na memória, como uma experiência significativa para quem participa. Então, essas experiências, elas contribuem. E sempre foram manifestações, digamos, provocadoras, reflexivas, porque faziam o povo pensar. Com palavras muito simples, mas faziam o povo pensar. E com o fim da ditadura, a liberdade de palavra permitiu que cada vez mais o carnaval se transformasse realmente em uma manifestação educativa. Eu considero assim, carnaval uma coisa essencial na nossa cultura. E quando a gente vê isso simplesmente como um sistema, como uma forma folclórica, divertimento, a gente perde a maior riqueza do carnaval, que é a riqueza da tradição mesmo que une aquelas comunidades. E

Louvado seja nosso Senhor Jesus Cristo. 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Bom dia. Esse é o Boletim de Notícias da Rádio Vaticano, Vatican News, em língua portuguesa, nesta quinta-feira, 2 de julho. Nos estúdios, Silvanei José. Consagrações episcopais dos lefebrianos. Decretada a excomunhão. Um documento assinado pelo cardeal prefeito do Dicastério para a Doutrina da Fé define como ato de natureza cismática o rito celebrado em 1º de julho. Em uma nota explicativa, são detalhadas as consequências da grave sanção canônica. Os bispos da Fraternidade Sacerdotal São Pio X, Alfonso de Galarreta e Bernard Fellet, respectivamente, sagrante principal e co-sagrante, bem como os bispos recém-consagrados Pascal Schreiber, Michael Goldeit, Michael Poncinet e Marc Ranapier, incorreram ipso facto na excomunhão lati sententia, reservada à Sé Apostólica por terem realizado um ato de natureza cismática, ou seja, a consagração episcopal de 4 presbíteros sem mandato pontifício e contra a vontade do sumo pontífice. É o que se lê no decreto assinado pelo cardeal Victor Manuel Fernandes, prefeito do Dicastério para a Doutrina da Fé e referendado pelos 2 secretários do mesmo dicastério. Trata-se da conclusão, infelizmente anunciada, que chega 24 horas após a solene cerimônia celebrada em Écône, na Suíça, na manhã deste 1º de julho. O decreto do antigo Santo Ofício estabelece que, ao realizar a consagração, tanto os consagrantes quanto os consagrados incorreram na excomunhão prevista pelo direito canônico. É o doloroso desfecho, consequência da decisão tomada pelos lefebrianos contra a vontade expressa repetidamente por Leão XIV. A excomunhão coloca novamente em situação de separação da Igreja de Roma tanto os bispos quanto os sacerdotes pertencentes à Fraternidade São Pio X. Quanto aos fiéis leigos, devem ser considerados excomungados aqueles que aderem formalmente à fraternidade. Mais detalhes estão contidos em uma nota explicativa publicada pelo Dicastério. Desde os tempos de São Paulo VI até os mais recentes diálogos realizados neste Dicastério, destaca a nota, as numerosas tentativas de reconduzir à plena comunhão com a Igreja Católica os membros do movimento iniciado por Dom Marcel Lefebvre revelaram-se infrutíferas. Essa situação agravou-se ainda mais em razão das recentes consagrações episcopais celebradas sem mandato pontifício, contra a vontade do Santo Padre e em manifesta violação do direito canônico. Por isso, este dicastério, no fiel exercício das funções que lhe foram confiadas, considera necessário reconhecer que tal ato configurou o delito de cisma, com as correspondentes consequências canônicas para os ministros sagrados e os fiéis leigos envolvidos. Com efeito, como já foi declarado em 1988, tal desobediência, que implica uma rejeição prática ao primado romano, constitui um ato cismático. Diante disso, estabelece-se o seguinte: os ministros sagrados pertencentes à Fraternidade Sacerdotal São Pio X encontram-se em situação de cisma e, portanto, devem ser considerados cismáticos, estando sujeitos à excomunhão prevista pelo direito canônico. No que diz respeito aos fiéis leigos, devem ser considerados cismáticos e excomungados aqueles que aderem formalmente à Fraternidade Sacerdotal São Pio X nas condições estabelecidas pela nota explicativa do Pontifício Conselho para os Textos Legislativos

à plena comunhão. Os núncios apostólicos disporão dos procedimentos que os ordinários poderão utilizar nos diversos casos. Por fim, exortam-se todos os fiéis a permanecerem firmes na comunhão com o Romano Pontífice, com os bispos em comunhão com ele e com toda a Igreja, abstendo-se de participar das celebrações e atividades promovidas pela referida Fraternidade Sacerdotal, São Pio X. O cisma de Lefebvre se repete após 38 anos. Apesar das generosas tentativas dos santos Paulo VI e João Paulo II, da decisão de revogar a excomunhão tomada por Bento XVI e das faculdades concedidas por Francisco com as consagrações ilícitas realizadas contra a vontade do Papa, a fraternidade volta a separar-se de Roma. É uma história conturbada, marcada por tentativas generosas, portas mantidas abertas e oportunidades oferecidas. É uma história dolorosa, assinalada por duas graves rupturas que levaram a Fraternidade Sacerdotal São Pio X, fundada pelo arcebispo Marcel Lefebvre, a separar-se do Papa e da comunhão com a Igreja de Roma, consagrando bispos sem mandato pontifício. A ruptura consumada em 1 de julho tem consequências graves, não apenas para os bispos e sacerdotes lefebvrianos, mas para todos os fiéis, uma vez que, como se lê na nota explicativa do Dicastério para a Doutrina da Fé, os sacerdotes da Fraternidade Sacerdotal administram ilicitamente os sacramentos e que o sacramento da penitência, por eles administrado, e o matrimônio, por eles assistido, são inválidos. Durante o Concílio Vaticano II, o arcebispo francês Marcel Lefebvre, embora pertencesse à minoria contrária a algumas reformas, assinou tanto a Constituição sobre a liturgia quanto a Declaração sobre a Liberdade Religiosa. Depois de fundar em 1970 a Fraternidade São Pio X em Écône, Lefebvre recusou-se a celebrar segundo o novo missal e em 1974 definiu as reformas conciliares como novidades destruidoras da Igreja, declarando por escrito sua rejeição a Roma neomodernista. A diocese retirou o reconhecimento da fraternidade, mas Paulo VI buscou o diálogo, solicitando o fechamento do seminário. Diante das repetidas recusas, Lefebvre foi suspenso ad divinis, mas continuou a celebrar publicamente. Em 1976, recebido em Castel Gandolfo, o encontro com o Papa não produziu resultados. Paulo VI confiou ao filósofo Jean Guiton sua dor diante daquilo que definiu como a primeira verdadeira cruz de seu pontificado, sem, contudo, querer transformar a falta de comunhão em uma excomunhão formal. Com a eleição de João Paulo II, Lefebvre demonstrou maior abertura, declarando em 1980 não ter dúvidas sobre a legitimidade do novo Papa. Em abril de 1988, o cardeal Josef Ratzinger conduziu uma negociação de 3 dias com o arcebispo, chegando a um protocolo doutrinal comum, assinado em 5 de maio. A Fraternidade São Pio X prometia fidelidade à Igreja e ao Pontífice, aceitava o magistério conciliar e reconhecia a validade da missa celebrada segundo os ritos de Paulo VI e João Paulo II. Estava prevista também a consagração de um bispo da Fraternidade Sacerdotal. Tudo parecia resolvido. Em 6 de maio de 1988, Lefebvre voltou atrás no acordo, anunciando a intenção de consagrar novos bispos sem mandato pontifício, temendo que Roma não escolhesse candidatos provenientes da própria Fraternidade Sacerdotal. Apesar de um novo encontro e de um telegrama de Ratzinger pedindo, por amor a Cristo e à sua Igreja, que renunciasse às ordenações em 30 de junho de 1988, Lefebvre, juntamente com o bispo brasileiro Antônio de Castro Maier, consagrou 4

novos bispos, Felay, de Galarreta, Williamson e Tissier. Em 1 de julho, entrou em vigor a excomunhão Lati Sentense, por ato cismático. Nos anos seguintes, a Santa Sé mostrou-se disposta a conceder soluções canônicas, enquanto os lefebvrianos continuaram a invocar a falta de clareza doutrinal, exigindo, na prática, que a Igreja renunciasse a partes do concílio. Em agosto de 2000, os lefebvrianos realizaram uma peregrinação jubilar a Roma e Dom Felé foi recebido por João Paulo II. Os contatos se intensificaram com Bento XVI, que em 2007 liberalizou o uso do missal pré-conciliar com o moto próprio Summorum Pontificum. E em 24 de janeiro de 2009, revogou a excomunhão dos 4 bispos consagrados por Lefebvre. A decisão, porém, foi ofuscada pela divulgação de uma entrevista na qual um dos bispos reabilitados, Williamson, havia expressado posições negacionistas sobre o extermínio dos judeus, desencadeando duras críticas contra o Papa, que esperava dos lefebvrianos um compromisso em favor da plena comunhão com a Igreja. Em setembro de 2011, ao término dos diálogos doutrinais, a Santa Sé pediu à Fraternidade Sacerdotal que subscrevesse um breve texto que exigia adesão ao magistério pontifício sem excluir o debate teológico sobre o concílio. Felé considerou o documento inaceitável. As soluções canônicas propostas posteriormente não chegaram a bom termo, pois os lefebvrianos declararam não buscar prioritariamente um reconhecimento jurídico. Com o Papa Francisco, durante o Jubileu da Misericórdia de 2016, foram concedidas aos sacerdotes da Fraternidade Sacerdotal faculdades especiais para as confissões, posteriormente prorrogadas de forma estável, em um gesto de abertura pastoral para com os fiéis. Em 2 de fevereiro de 2026, a Fraternidade São Pio X anuncia a consagração de novos bispos para 1 de julho. Em 12 de fevereiro, o superior da Fraternidade Sacerdotal, Padre Davide Pagliarani, é recebido em Roma pelo Cardeal Manuel Fernandes, prefeito do Dicastério para a Doutrina da Fé. O prefeito propôs aos lefebvrianos um caminho de diálogo especificamente teológico, com uma metodologia muito precisa sobre temas que ainda não receberam um esclarecimento suficiente para evidenciar os mínimos necessários para a plena comunhão com a Igreja Católica e alcançar uma solução canônica. A possibilidade de realizar esse diálogo pressupõe que a Fraternidade suspenda a decisão das ordenações episcopais anunciadas. Apesar dos apelos e convites ao diálogo, os lefebvrianos seguiram adiante, decretando um novo cisma. Questionado por jornalistas em Castel Gandolfo, em 16 de junho, Leão XIV comentou que a divisão entre os cristãos é sempre dolorosa, mas que, uma vez que eles rejeitam elementos fundamentais da Igreja, a começar pelo Concílio Vaticano II, se fazem essa escolha. Eu lamento, mas nós devemos seguir em frente.

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1: Olá, amigos do Brasil e demais países lusófonos. Está no ar o programa em português da Rádio Vaticano, Vatican News, desta quinta-feira, 2 de julho. A partir de agora, você acompanha as principais notícias do Papa, da Santa Sé e da Igreja no Mundo. Com você nesta edição, Túlio Fonseca. Na assessoria técnica temos Luca Rossi. Hoje o céu de Roma está nublado, mas o calor continua presente. Neste momento, os termômetros marcam 30 graus na Praça São Pedro. E vamos agora aos destaques do nosso programa de hoje. Manhã de compromissos para o Papa Leão no Vaticano. Entre os encontros com bispos e responsáveis da Cúria Romana, o Santo Padre recebeu em audiência o presidente da Colômbia, Gustavo Urrego. Durante os colóquios na Secretaria de Estado, foi expressa satisfação pelas boas relações entre a Santa Sé e o país sul-americano. Falaremos também sobre as consagrações episcopais dos lefebrianos. O Dicastério para a Doutrina da Fé publicou nesta manhã o decreto que declara a excomunhão dos envolvidos. Vamos recordar ainda a história deste cisma, que volta a se repetir 38 anos depois. E mais, Andressa Collet nos leva ao Brasil, onde o coro da Capela Sistina está em turnê. Fique conosco, nosso programa está no ar. Olá e seja novamente bem-vindo ao programa produzido pela Redação Brasileira. Neste 2 de julho, a Igreja recorda os santos Processo e Martiniano, mártires romanos dos primeiros séculos do cristianismo, venerados pela Igreja como testemunhas fiéis de Cristo. Segundo a tradição, eram soldados encarregados de vigiar os apóstolos Pedro e Paulo durante a prisão em Roma. Tocados pela pregação e pelo exemplo dos dois apóstolos, converteram-se à fé cristã e receberam o batismo. Ao professarem publicamente a nova fé, Processo e Martiniano foram presos, torturados e, por fim, condenados à morte. Seu martírio tornou-se um sinal da força do Evangelho, capaz de transformar até mesmo aqueles que eram responsáveis pela custódia dos cristãos perseguidos. A Igreja os recorda como exemplo de conversão sincera, coragem e fidelidade a Cristo até o derramamento do sangue. Seus nomes permanecem ligados ao testemunho dos apóstolos Pedro e Paulo e à história da Igreja nascente em Roma.
0: Consagrações episcopais dos lefebrianos. Decretada a excomunhão. Um documento assinado pelo cardeal prefeito do Dicastério para a Doutrina da Fé define como ato de natureza cismática o rito celebrado em 1 de julho. Em uma nota explicativa, são detalhadas as consequências da grave sanção canônica. Os bispos da Fraternidade Sacerdotal São Pio X, Alfonso de Galarreta e Bernard Fellet, respectivamente, sagrante principal e co-sagrante, bem como os bispos recém-consagrados Pascal Schreiber, Michael Goldade, Michael Poncinet e Marc Ranapier, incorreram ipso facto na excomunhão lati sententia, reservada à Sé Apostólica, por terem realizado um ato de natureza cismática, ou seja, a consagração episcopal de 4 presbíteros sem mandato pontifício e contra a vontade do sumo pontífice. É o que se lê no decreto assinado pelo cardeal Victor Manuel Fernandes, prefeito do Dicastério para a Doutrina da Fé, e referendado pelos dois secretários do mesmo dicastério. Trata-se da conclusão, infelizmente anunciada, que chega 24 horas após a solene cerimônia celebrada em Écône, na Suíça, na manhã deste 1 de julho. O decreto do antigo Santo Ofício estabelece que, ao realizar a consagração, tanto os consagrantes quanto os consagrados incorreram na excomunhão prevista pelo direito canônico. É o doloroso desfecho, consequência da decisão tomada pelos lefebvrianos contra a vontade expressa repetidamente por Leão XIV. A excomunhão coloca novamente em situação de separação da Igreja de Roma tanto os bispos quanto os sacerdotes pertencentes à Fraternidade São Pio X. Quanto aos fiéis leigos, devem ser considerados excomungados aqueles que aderem formalmente à fraternidade. Mais detalhes.

contra a vontade do Santo Padre e em manifesta violação do direito canônico. Por isso, este dicastério, no fiel exercício das funções que lhe foram confiadas, considera necessário reconhecer que tal ato configurou o delito de cisma, com as correspondentes consequências canônicas para os ministros sagrados e os fiéis leigos envolvidos. Com efeito, como já foi declarado em 1988, tal desobediência, que implica uma rejeição prática ao primado romano, constitui um ato cismático. Diante disso, estabelece-se o seguinte: os ministros sagrados pertencentes à Fraternidade Sacerdotal São Pio X encontram-se em situação de cisma e, portanto, devem ser considerados cismáticos, estando sujeitos à excomunhão prevista pelo direito canônico. No que diz respeito aos fiéis leigos, devem ser considerados cismáticos e excomungados aqueles que aderem formalmente à Fraternidade Sacerdotal São Pio X nas condições estabelecidas pela nota explicativa do Pontifício Conselho para os Textos Legislativos de 1996, ainda em vigor e assumida por este dicastério. Adverte-se, por fim, o santo povo de Deus de que os ministros sagrados da Fraternidade Sacerdotal São Pio X administram ilicitamente os sacramentos e que o sacramento da penitência, por eles administrado, e o matrimônio, por eles assistido, são inválidos. A Igreja, como mãe solícita, acolherá com sincero afeto e viva solicitude todos aqueles que desejarem retornar à plena comunhão. Os núncios apostólicos disporão dos procedimentos que os ordinários poderão utilizar nos diversos casos. Por fim, exortam-se todos os fiéis a permanecerem firmes na comunhão com o Romano Pontífice, com os bispos em comunhão com ele e com toda a Igreja, abstendo-se de participar das celebrações e atividades promovidas pela referida Fraternidade Sacerdotal São Pio X. O cisma de Lefebvre se repete após 38 anos. Apesar das generosas tentativas dos santos Paulo VI e João Paulo II, da decisão de revogar a excomunhão tomada por Bento XVI e das faculdades concedidas por Francisco, com as consagrações ilícitas realizadas contra a vontade do Papa, a fraternidade volta a separar-se de Roma. É uma história conturbada, marcada por tentativas generosas, portas mantidas abertas e oportunidades oferecidas. É uma história dolorosa, assinalada por duas graves rupturas que levaram a Fraternidade Sacerdotal São Pio X, fundada pelo arcebispo Marcel Lefebvre, a separar-se do Papa e da comunhão com a Igreja de Roma, consagrando bispos sem mandato pontifício. A ruptura consumada em 1 de julho tem consequências graves, não apenas para os bispos e sacerdotes lefebvrianos, mas para todos os fiéis, uma vez que, como se lê na nota explicativa do Dicastério para a Doutrina da Fé, os sacerdotes da Fraternidade Sacerdotal administram ilicitamente os sacramentos e que o sacramento da penitência, por eles administrado, e o matrimônio, por eles assistido, são inválidos. Durante o Concílio Vaticano II, o arcebispo francês Marcel Lefebvre, embora pertencesse à minoria contrária a algumas reformas, assinou tanto a Constituição sobre a liturgia quanto a Declaração sobre a Liberdade Religiosa. Depois de fundar em 1970 a Fraternidade São Pio X em Écône, Lefebvre recusou-se a celebrar segundo o novo missal e em 1974 definiu as reformas conciliares como novidades destruidoras da Igreja, declarando por escrito sua rejeição a Roma neomodernista. A diocese retirou o reconhecimento da fraternidade

0: Paulo VI buscou o diálogo, solicitando o fechamento do seminário. Diante das repetidas recusas, Lefebvre foi suspenso a Divines, mas continuou a celebrar publicamente. Em 1976, recebido em Castel Gandolfo, o encontro com o Papa não produziu resultados. Paulo VI confiou ao filósofo Jean Guiton sua dor diante daquilo que definiu como a primeira verdadeira cruz de seu pontificado, sem, contudo, querer transformar a falta de comunhão em uma excomunhão formal. Com a eleição de João Paulo II, Lefebvre demonstrou maior abertura, declarando em 1980 não ter dúvidas sobre a legitimidade do novo Papa. Em abril de 1988, o cardeal Josef Ratzinger conduziu uma negociação de 3 dias com o arcebispo, chegando a um protocolo doutrinal comum, assinado em 5 de maio. A Fraternidade São Pio X prometia fidelidade à Igreja e ao Pontífice, aceitava o magistério conciliar e reconhecia a validade da missa celebrada segundo os ritos de Paulo VI e João Paulo II. Estava prevista também a consagração de um bispo da fraternidade sacerdotal. Tudo parecia resolvido. Em 6 de maio de 1988, Lefebvre voltou atrás no acordo, anunciando a intenção de consagrar novos bispos sem mandato pontifício, temendo que Roma não escolhesse candidatos provenientes da própria fraternidade sacerdotal. Apesar de um novo encontro e de um telegrama de Ratzinger pedindo, por amor a Cristo e a sua Igreja, que renunciasse às ordenações em 30 de junho de 1988, Lefebvre, juntamente com o bispo brasileiro Antônio de Castro Maier, consagrou 4 novos bispos: Felay, de Galarreta, Williamson e Tissier. Em 1º de julho, entrou em vigor a excomunhão Lati Sententiae, por ato cismático. Nos anos seguintes, a Santa Sé mostrou-se disposta a conceder soluções canônicas, enquanto os lefebvrianos continuaram a invocar a falta de clareza doutrinal, exigindo, na prática, que a Igreja renunciasse a partes do concílio. Em agosto de 2000, os lefebvrianos realizaram uma peregrinação jubilar a Roma e Dom Felé foi recebido por João Paulo II. Os contatos se intensificaram com Bento XVI, que em 2007 liberalizou o uso do missal pré-conciliar com o moto próprio Summorum Pontificum, e em 24 de janeiro de 2009 revogou a excomunhão dos 4 bispos consagrados por Lefebvre. A decisão, porém, foi ofuscada pela divulgação de uma entrevista na qual um dos bispos reabilitados, Williamson, havia expressado posições negacionistas sobre o extermínio dos judeus, desencadeando duras críticas contra o Papa, que esperava dos lefebvrianos um compromisso em favor da plena comunhão com a Igreja. Em setembro de 2011, ao término dos diálogos doutrinais, a Santa Sé pediu à Fraternidade Sacerdotal que subscrevesse um breve texto que exigia adesão ao magistério pontifício sem excluir o debate teológico sobre o concílio. Felé considerou o documento inaceitável. As soluções canônicas propostas posteriormente não chegaram a bom termo, pois os lefebvrianos declararam não buscar prioritariamente um reconhecimento jurídico. Com o Papa Francisco, durante o Jubileu da Misericórdia de 2016, foram concedidas aos sacerdotes da Fraternidade Sacerdotal faculdades especiais para as confissões, posteriormente prorrogadas de forma estável, em um gesto de abertura pastoral para com os fiéis. Em 2 de fevereiro de 2026, a Fraternidade São Pio X anuncia a consagração de novos bispos para 1º de julho. Em 12 de fevereiro, o superior da Fraternidade Sacerdotal, padre Davide Pagliarani, é recebido em Roma pelo cardeal Manuel Fernandes, prefeito do Dicastério para a Doutrina da Fé. O prefeito propôs aos lefebvrianos um caminho de diálogo especificamente teológico, com uma metodologia muito precisa sobre temas que ainda não receberam um esclarecimento suficiente, para evidenciar os mínimos necessários para a plena comunhão com a Igreja Católica e alcançar uma solução canônica. A possibilidade de realizar esse diálogo pressupõe que a fraternidade suspenda a decisão das ordenações episcopais anunciadas. Apesar dos apelos e convites ao diálogo, os lefebvrianos seguiram adiante, decretando um novo cisma. Questionado por jornalistas em Castel Gandolfo, em 16 de junho, Leão XIV comentou que a divisão entre os cristãos é sempre dolorosa, mas que, uma vez que eles rejeitam elementos fundamentais da Igreja, a começar pelo Concílio Vaticano II, se fazem essa escolha. Eu lamento, mas nós devemos seguir em frente.
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2: E o coro do Papa parte em uma turnê inédita de 15 dias no Brasil. Os detalhes com Andressa Collet.

0: Assim como foram intensos os últimos dias de junho no Vaticano, com compromissos ligados ao consistório e à missa na solenidade dos Santos Pedro e Paulo, na Basílica de São Pedro. Será também a primeira quinzena de julho, mas a quase 10 mil quilômetros de distância no Brasil. O coro da Capela Musical Pontifícia Sistina partiu nesta quarta-feira a São Paulo para uma turnê inédita de 15 dias, que além da capital paulistana, vai cumprir agenda em Campinas, Curitiba, Brasília e Rio de Janeiro. É a primeira vez em 600 anos de história que o mais antigo coro do mundo em atividade vai se apresentar na América Latina, já que na bagagem leva consigo viagens realizadas por diversos países, como Japão, Coreia do Sul, Hungria, Alemanha, Rússia, Emirados Árabes Unidos, Estados Unidos e Canadá. Com grande influência na história da música, o coro é responsável pela música das principais celebrações no Vaticano e tem na regência um maestro brasileiro, Monsenhor Marcos Pavan, o primeiro não italiano a ocupar a função na história. Natural de São Paulo, o diretor realizou estudos musicais na capital paulistana, especializando-se em técnica vocal e canto gregoriano. Após carreira no Brasil como cantor lírico e regente, transferiu-se para a Itália em 1991. Em 1998, foi nomeado maestro dos puericantores da Capela Musical Pontifícia. Em 2020, Francisco nomeou maestro diretor do Coro do Papa em pleno dia de festa litúrgica de Santa Cecília, em 22 de novembro.
1: Estou assim unindo duas partes muito importantes da minha história, né? Um país onde eu nasci, onde eu comecei a minha formação musical e onde eu senti a minha vocação ao sacerdócio, e o trabalho que eu estou realizando hoje para a Igreja Universal no Vaticano. Eu espero que seja um momento de muita alegria e certamente vai ser um momento de muita gratidão também de minha parte.
0: Outro brasileiro presente na turnê é Alessio Daniello, natural de Araxá, Minas Gerais, adotado ainda bebê por uma família italiana através das Irmãs Discípulas de Jesus Eucarístico. Há mais de 10 anos, uma das vozes mais graves da Capela Musical Pontifícia Sistina. O cantor baixo faz parte do grupo dos 23 cantores adultos que viajam junto aos 29 puericantores, as vozes brancas que acompanham a liturgia, ou seja, dos meninos cantores, além de seis acompanhantes, organista e maestro. Para Alessio, mais uma ocasião para reencontrar os familiares biológicos, desta vez mostrando seu talento também ao grande público brasileiro.
2: O nosso desejo é proporcionar às pessoas a emoção das celebrações como Papa, como se levássemos um pouco do Vaticano até elas.
0: A viagem, acrescenta o Monsenhor Pavan, é uma oportunidade para levar a todos os fiéis do Brasil a proximidade e a comunhão com o Papa e com toda a Igreja de Roma. O maestro enaltece que a turnê no Brasil ainda celebra os 200 anos das relações diplomáticas entre o Brasil e a Santa Sé. Além da participação em celebrações eucarísticas, as apresentações em São Paulo e Brasília, financiadas via Lei Rouanet, e os concertos extras em Campinas, Curitiba e Rio de Janeiro terão acesso gratuito, fazendo parte da missão de evangelização do Coro do Papa, que além de preservar, transmite o patrimônio da música sacra, colocando-o a serviço tanto da liturgia papal como de toda a Igreja, como preconizado pelo Concílio Vaticano II.
1: O fato que os concertos sejam gratuitos é muito importante, porque permite que um público mais amplo possa participar e ter acesso a isso que é a nossa missão, que é a difusão do patrimônio artístico musical da igreja, né? A música sacra não pertence a ninguém, não pertence a nós, pertence à igreja como tal, e de certo modo todos têm direito de apreciá-la sem dever pagar nada por isso.
0: O programa amplo que será apresentado no Brasil foi preparado para mostrar as várias épocas de tradição musical da Capela Musical Pontifícia, comentou o Monsenhor Pavan, porque vai abraçar um pouco as músicas desses 1.400 anos de história da música sacra. em especial no próximo domingo, 5 de julho, no concerto ao final da missa na Catedral da Sé, em São Paulo, o coro do Papa irá interpretar em português uma obra do padre José Weber, um grande expoente da música litúrgica brasileira da atualidade, que dedicou a sua vida à causa da música litúrgica. Será um feito histórico, comenta entusiasmado Delfim Rezende Porto, diretor de música da Catedral da Sé e regente da São Paulo Escola Cantorum, que conta com a colaboração do próprio compositor Padre Weber. Delfim compartilha a importância de receber no Brasil o coro que é responsável em animar as celebrações do Papa no Vaticano.
3: Trazê-los a São Paulo não só representa trazê-los à terra natal do Monsenhor Marcos Pavan, que é da cidade de São Paulo, mas né, do clero lá de Campo Limpo, mas porque é a primeira vez que isso acontece na América do Sul. Né? Em outras ocasiões eles já estiveram na América do Norte, mas aqui na América do Sul é a primeira vez, e trazê-los ao Brasil, que é um país continental, com certeza mostra a força que a Igreja Católica tem neste lugar, e também a força que a música pode suscitar de sinergia entre as diversas pessoas, diversas culturas. Né? Então, também um movimento da Igreja Romana no sentido de estar mais próximos de nós, da América, enfim, desse pedaço tão abençoado por Deus.
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e o noticiário em português da Rádio Vaticano Vatican News desta quinta-feira, 2 de julho, vai ficando por aqui. Agradecemos, como sempre, a sua companhia e a sua sintonia e nos encontramos amanhã neste mesmo horário. Até lá!

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0: Saudações, estimadas e estimados ouvintes. Eu sou Dulce Araújo e, como todas as quintas-feiras, cá estou, juntamente com o parceiro Filinto Elísio, da Rosa de Porcelana Editora, para, em nome da Rádio Vaticano, vos trazermos factos e personagens do mundo cultural africano e afrodescendente. Se estivesse vivo, o combatente e primeiro presidente da Guiné-Bissau independente, Luís Cabral, teria completado, no passado dia 11 de abril, 95 anos de idade. Infelizmente, faleceu aos 78 anos, a 30 de maio de 2009. E foi precisamente a data de 30 de maio deste ano, em coincidência com os 70 anos do PAIGC, Partido Africano para a Independência da Guiné-Bissau e de Cabo Verde, partido de que ele foi cofundador, que em Lisboa foi-lhe feita uma grande homenagem. Iniciativa do setor do bairro Amadora desse histórico partido. Homenagem desde há muito esperada pela família e pelos apreciadores da participação de Luís Cabral na gesta libertária e na reconstrução da Guiné-Bissau, de que foi, dizíamos, presidente de 1973 a 1980. A homenagem contou com oradores de relevo, como o comandante Pedro Pires, o historiador Miguel de Souza, que vamos ouvir mais à frente, e artistas como o cineasta Flora Gomes e outros. Nos associamos a esta homenagem a Luís Cabral, nossa personagem de hoje, tendo, como sempre, a crónica de Filinto Elísio, que salienta os traços mais significativos da vida de Luís Cabral e palavras da filha desse líder, Jamila Cabral, médica aposentada e que se tem dedicado cada vez mais, juntamente com os irmãos e outros membros da família, à preservação da memória de Luís Cabral. Doutora Jamila Cabral, muito obrigada por estar connosco na Rádio Vaticano, em particular no programa África, Enclave Cultural, Personagens e Eventos. Começava por lhe agradecer e por lhe perguntar o que é que originou exatamente essa homenagem.
2: Então, esta homenagem, como sabe, meu pai faleceu a 30 de maio de 2009, portanto, exatamente no dia em que fez 17 anos da sua morte que essa homenagem foi realizada. A iniciativa foi de um grupo de jovens, posso dizer de um jovem, o Dr. Sana Kanté, que mobilizou a sua base do PAIGC da Amadora e acabou mobilizando todo o partido, inclusive a direção superior do partido na pessoa de Dr. Domingos Simões Pereira, e realmente todos aderiram à ideia de homenagear. E claro que contactaram a família também, e a família aderiu na ideia de se organizar esta homenagem, que constitui a primeira homenagem que a Guiné-Bissau, ou que outros guineenses, que não os filhos ou parentes de Luís Cabral, estão a fazer desde a sua morte, portanto há 17 anos. Né? Portanto, para nós constitui um momento de satisfação, porque para além dessa iniciativa ter vindo de guineenses, o que mais nos satisfaz é que ela tenha vindo de jovens, e muitos outros jovens também aderiram, que não são do partido, né? O que nos leva a reiterar a nossa convicção de que Luís Cabral não é só do PAIGC, o Luís Cabral é mesmo dos guineenses, e os jovens hoje estão a entender isso e decidiram fazer essa homenagem que nós, a família, acompanhamos.
0: Como é que se explica que depois de tantos anos e de tudo aquilo que ele representa para a Guiné-Bissau em particular, mas também para Cabo Verde, para a África, que não tenha havido uma homenagem a ele nesses anos todos?
2: Bom, tudo isso é devido à forma como ele saiu do poder, né? porque houve um golpe de Estado e a seguir ao golpe de Estado foi criado toda uma versão da história, né, que não corresponde à verdade, né, mas que foi imposta com a força das armas, né, e depois com o tempo, né, porque já se passaram 40 anos, 40 e tal anos do golpe de Estado, e a narrativa que se fez sobre o Luís Cabral foi uma narrativa baseada em não factos, baseadas em verdades, né? E que foi sustentada durante esses anos todos, né? Mas nós tínhamos a convicção que cedo ou tarde a verdade viria à tona, né? E eu penso que a Guiné-Bissau, como tem passado por períodos muito turbulados, muito turbulentos, desculpa, com muita instabilidade, leva as pessoas a se porem as questões, a tentarem entender por que é que estamos nisso, a tentarem

0: Como é possível que um homem que fez tanto para a Guiné-Bissau, um homem que deu tanto, deu tudo da sua vida para a independência e o desenvolvimento da Guiné-Bissau, uma pessoa que nunca fez um ato contra a Guiné-Bissau, como é possível que essa pessoa tenha sido tipo quase que esquecida da história, posta de lado na história, né? Há muitos factos que talvez não venham aqui agora. Não é o momento para relatar todos, mas há muitos fatos que fizeram isso, é que houve realmente uma tentativa de eliminar Luís Cabral da história da Guiné-Bissau, mas nós estávamos convictos que isso era só uma questão de tempo e pode imaginar o nosso orgulho de ver que agora são os próprios jovens da Guiné-Bissau que estão a dizer não. Não é possível continuar assim e tomaram essa iniciativa e vimos as reações, vimos o alcance que teve isso e como acabou por despertar um interesse em Luís Cabral e pronto, pensamos que agora poderemos, temos uma oportunidade para repor a história, né?
1: E a Djamila Cabral recorda Luís Cabral mais como pai, como político, ou essas duas facetas são inseparáveis na sua mente e no seu coração?
0: Bom, é difícil realmente separar o pai do político, porque eu conheci meu pai já político, né? Eu nasci, quando eu nasci, o PGC já tinha sido fundado, já estavam, portanto, já tinham começado a luta armada quando eu nasci. Então, toda a minha infância, eu cresci no meio do partido, cresci na escola piloto, cresci a ouvir falar da luta e libertação, da independência, da autodeterminação dos povos. Então, toda a minha influência da infância tem a ver com a questão da independência, luta de libertação, responsabilidade, dedicação, enfim. Portanto, todo esse período, posso dizer que as duas coisas confundiram-se muito. Mas depois, com o golpe de Estado, né, o que eu digo que nem tudo na vida é só negativo ou só positivo, né? Mas com o golpe de Estado nós recuperamos o nosso pai e tivemos então a oportunidade de conviver com ele muito mais como pai, avô, tio, e aí descobrir ou viver plenamente, acho que é melhor assim, viver plenamente o amor de pai, a dedicação, a disponibilidade para conversar, a disponibilidade para ajudar a resolver problemas. A alegria e a emoção que era cada vez sentarmos e conversarmos com o papá. E todos nós dizemos que o que temos mais saudades é das conversas com ele, né? Porque ele gostava muito de contar as histórias da luta e claro que falava muito da Guiné-Bissau, muito, muito, que nos influenciou todos nós, né? Acabamos todos realmente, mesmo os que não nasceram na Guiné, mesmo os que não cresceram na Guiné, todos nós nos sentimos profundamente guineenses, né? E esse é um dos maiores legados que nos deixou e que mesmo já transmitimos também aos nossos filhos, que se sentem todos guineenses, apesar de alguns nem conhecerem a Guiné. Pronto, como eu dizia, foi daí, nesse período após o golpe de Estado, tivemos realmente a oportunidade de conhecer melhor, de viver mais o lado pai. E, bom, sinceramente, todo filho diz que o seu pai é o melhor do mundo, mas nós temos, assim, muitas boas lembranças, muitas boas memórias do papá como um pai sempre presente, sempre amigo, sempre com muito carinho, muita atenção, muito compreensivo, muito disponível e sempre muito afetuoso, né? E essa sensação também de que ele era uma pessoa muito respeitada, todos os lugares que nós íamos com ele, sentíamos o respeito dos outros, mesmo os vizinhos, sei lá, no supermercado, toda a gente à volta tinha muito respeito por ele, e mesmo quando íamos para situações mais oficiais, mais cerimoniosas, em que sempre foi uma pessoa muito respeitada. Então, nós tivemos a oportunidade de viver as duas coisas, né? E realmente foi a melhor coisa que nos aconteceu e todos nós temos grande orgulho de termos sido amados, orientados e protegidos pelo papá.
1: A nossa conversa com a Djamila Cabral, a quem agradecemos, foi mais longe. Podereis ouvi-la na íntegra na nossa página web em www.vaticanews.va/pt.

0: Mas ouçamos agora, nos rastros desta canção de Eneida Marta, Guinena Mundo Fora, a crónica de Filinto Elísio sobre Luís Cabral.
1: No passado dia 30 de maio, a comunidade bissau-guineense em Lisboa, mobilizada pelo PIGC Amadora, compareceu à Faculdade de Direito de Lisboa para homenagear Luís Cabral, combatente da pátria e primeiro presidente da República da Guiné-Bissau. Esta cerimónia de homenagem enquadra-se na celebração dos 70 anos do PIGC. Luís Severino de Almeida Cabral nasceu a 11 de abril de 1931 na cidade de Bissau. Fez os seus estudos primários e secundários em Cabo Verde, sempre muito ligado ao irmão mais velho, Amílcar Cabral. Na Guiné-Bissau, trabalhou na Casa Comercial Gouveia. Segundo a narrativa oficial do PIGC, esse partido foi fundado a 19 de setembro de 1956 por um grupo de alguns nacionalistas bissau-guineenses e cabo-verdianos, nomeadamente Amílcar Cabral, Aristides Pereira, Luís Cabral, Elisé Turpan, Júlio de Almeida e Fernando Fortes, entre outros que a história resolveu esquecer, como Rafael Barbosa ou Abílio Duarte, enquanto fundadores. Forçado a deixar Bissau na sequência da repressão desencadeada pela PIDE, Polícia Política Portuguesa, após o massacre de um posto de Pidigiti, em 1959, participou na preparação da luta armada. Em 1963, início dessa luta armada de libertação nacional, Luís Cabral, que era contabilista de formação, fora nomeado para o Comitê de Luta 2 anos depois de ter fundado em Conakry a União Geral dos Trabalhadores da Guiné, o UNTG, ainda hoje a principal central sindical do país. Em 1971, foi eleito para o secretariado permanente do Comitê Executivo de Luta, com a responsabilidade de reconstruir as zonas libertadas pelo PIGC e também eleito a deputado à Assembleia Nacional Popular, ainda com a responsabilidade da direção de luta na Frente Norte. Após o assassinato do irmão Amílcar Cabral em Conakry, a 20 de janeiro de 1973, o secretariado do PIGC foi confiado a Aristides Pereira. Em julho desse mesmo ano, no segundo congresso do PIGC, Luís Cabral foi eleito secretário-geral adjunto, tornando-se assim a segunda figura do movimento. Posteriormente, ele candurado ao cargo de presidente do Conselho do Estado da República da Guiné-Bissau, quando da proclamação unilateral da independência no dia 24 de setembro de 73, em Medina de Boé. Portugal só viria a reconhecer oficialmente o Estado da Guiné-Bissau a 10 de setembro de 1974, na sequência da Revolução dos Cravos a 25 de abril de 1974. Há unanimidade em considerar o mandato presidencial de Luís Cabral como o período mais promissor do país. Na presidência, Luís Cabral tentou levar a cabo um programa de desenvolvimento e de reconstrução nacional. Ocupou a presidência da Guiné-Bissau entre 1973 e 14 de novembro de 1980, quando foi deposto por um golpe de Estado liderado por Nino Vieira, antigo camarada. Foi então preso e detido durante 13 meses, sendo depois exilado em Cuba, onde esteve entre 1981 e 83, tendo finalmente fixado residência em Portugal, na sequência de diligências do então presidente da República, Ramalho Eanes, e do primeiro-ministro, Mário Soares. No seu livro Crónica da Libertação, inicialmente editado em 1984 e reeditado pela Rosa de Porcelana Editora em 2024, Luís Cabral narra a luta pela independência da Guiné e Cabo Verde, sendo uma das obras de referência sobre a gesta de libertação da Guiné-Bissau e de Cabo Verde e para a compreensão do processo histórico destes dois países africanos. Foi ocasião para passar em revista a sua biografia, na homenagem em Lisboa, como uma das personagens mais marcantes da África contemporânea e que, como estadista, lançou as bases económicas e sociais para o desenvolvimento da Guiné-Bissau. Ao longo da sua vida política, Luís Cabral, na linha do seu irmão Amílcar Cabral, foi uma figura dedicada à África e à libertação africana. Faleceu em Portugal a 30 de maio de 2009, após doença prolongada. Para o antigo presidente da República Portuguesa, Ramalho Eanes, tratava-se de um homem com uma visão progressista, que não só contribuiu para a independência da Guiné-Bissau e Cabo Verde, mas de toda a África, que de uma maneira geral deixou marcas para a geração vindoura.

Rádio Vaticano, emissão semanal África Enclave Cultural, personagens e eventos, hoje sobre Luís Cabral, acerca do qual falamos também com o historiador guineense Miguel de Sousa.

0: doutor Julião de Sousa, muito obrigada por estar connosco na Rádio Vaticano. Como historiador especialista nos movimentos de libertação da África, de modo particular, de Amílcar Cabral, o irmão do Luís, sobre o qual publicou uma grande obra biográfica premiada, como é que explicaria, suponhamos, a ouvintes nossos que não conheçam Luís Cabral, o que é que diria sobre esta figura?
1: Bem, para responder a essa pergunta, eu creio que estaríamos aqui certamente umas horas, umas largas horas, porque o percurso de Luís Cabral foi de facto um percurso extraordinário que, embora tenha durado poucos anos como político e revolucionário, foi uma trajetória muito intensa. O Luís Cabral foi, de facto, uma das figuras mais marcantes do PAGC na década de 60, 70. Ele ocupou várias funções a nível do PAGC, passou pelo Conselho Superior de Luta, foi membro do Comitê Executivo de Luta, foi também um dos três elementos que compunha, digamos assim, o triunvirato do PAGC, o Conselho Permanente da Comissão Permanente da Comissão do Comitê Executivo de Luta. Esse órgão, que foi constituído a partir de 1972, englobava apenas três elementos: o Luís Cabral, o Amílcar Cabral e o Aristides Pereira. Portanto, acima do Conselho Executivo de Luta ainda existia essa tal Comissão Permanente do Comitê Executivo de Luta. Ele fez uma trajetória também como um membro do Conselho de Guerra, que era constituído apenas por sete elementos. Passou aliás, foi o primeiro sindicalista do PAGC, como dirigente sindical da UNPG, um organismo de massas que ele também fundou. Fez parte da Comissão de Reconstrução e Administração das Áreas Libertadas, era o responsável, o principal responsável, que estava encarregue, por exemplo, da área da saúde, dos armazéns de povo, das escolas, dos postos sanitários, da segurança das populações. Enfim, ele ocupou uma série de cargos, alguns deles em funções que me parecem muito relevantes. Por exemplo, os órgãos de comunicação do PAGC, o Blufu, o Jornal de Libertação, o PAGC Actualité, ele era um dos principais funcionários, inclusive até da própria rádio, né, que tiveram um papel preponderante, por exemplo, no processo de ideologização das massas, né? Portanto, à distância de Conakry, né, estes jornais e a rádio chegavam às populações, quer da Guiné, quer de Cabo Verde, através da circulação dos seus próprios membros, que faziam o trajeto de Conakry para o interior da Guiné e para o Senegal, e a partir daí era difundida para as diferentes geografias. Portanto, ele foi de facto um elemento importantíssimo nessa fase e que também granjeava muito respeito dentro dos membros do PAGC, dos combatentes do PAGC, e também foi responsável da região norte, diga-se isso, que era uma região muito importante do ponto de vista militar para o PAGC, e sobretudo dessas ligações com o Senegal. Ele também era o responsável pelo PAGC no Senegal. Portanto, ocupou aqui várias funções que me parecem importantes que o nosso auditório pudesse conhecer.
0: Portanto, isto na fase pré-independência, digamos, da Guiné-Bissau,
1: Pré-independência, sim.
0: que acontece em 1973, e ele torna-se o primeiro presidente do país até 1980, quando é deposto pelo outro companheiro de luta, Nino Vieira. Porquê que ele ficou assim, digamos, um bocado esquecido e que hoje muitos guineenses vê-se relembram as coisas boas que ele fez e esse encontro de Lisboa parece ser um revalorizar da sua ação como presidente também da Guiné e querer abrir portas para uma sua valorização histórica como membro da luta e da reconstrução da Guiné pós-independência.
1: Sim, eu creio que a homenagem que foi feita em Lisboa veio tarde, sem sombra de dúvidas. Até pensei que não ia assistir nunca a uma homenagem do presidente Luís Cabral. Mas foi feita e acho que veio também em boa altura, porque às vezes faz sentido rememorar indivíduos e personalidades como Luís Cabral, que tiveram um papel preponderante não só na história da Guiné passada, antes da independência da Guiné, mas também teve um papel preponderante naquele pequeno período em que foi presidente da Guiné, durante 5 ou 6 anos, não mais do que isso, em que foi de facto um presidente visionário. A ele se devem grande parte dos progressos que a Guiné tinha atingido naquele curto espaço de tempo, com o desenvolvimento até do início de um processo de industrialização a partir do setor primário, com atividades muito focadas na parte da agricultura, da pesca, da silvicultura e da pecuária. Ele desenvolveu, por exemplo, a questão da eletrificação do país, com a construção de uma boa rede viária também associada, sem o qual não seria possível o desenvolvimento do país, da Guiné e de nenhum outro país, evidentemente. Entendeu cedo também que só com a massificação, por exemplo, do ensino e da formação de quadros, é que se poderia resolver rapidamente o problema da escassez de quadros que a Guiné tinha em setores tão importantes como aqueles em que tinha investido todo o seu esforço no sentido de os desenvolver. Aquela, o processo de industrialização que tinha começado e que estava a dar bons frutos. Mas também nós podemos aqui também associar um outro aspecto, que é o facto de ter negado a Guiné-Bissau fronteiras estáveis, não é? Como sabe, houve uma altura em que houve uma tentativa, por exemplo, da Guiné-Conakry, de se apoderar de duas ilhas, o Ilhéu de Poilhão e o Ilhéu João Vieira, justamente no sul da Guiné, e ele enviou uma força para tentar deter a Guiné-Conakry nessa sua tentativa de ocupar uma parte do nosso território. A norte também permitiu uma certa estabilidade das fronteiras com o Senegal, e, portanto, legou-nos um país com fronteiras estáveis. Foi um período complicado, marcado por um contexto muito complexo e difícil, que só a firmeza dele, com a sua figura e com a sua liderança um pouco altruísta, não é? É que se conseguiu ultrapassar alguns desses problemas. Portanto, eu penso que no transcurso dos anos ele foi praticamente esquecido. Ainda bem que essa homenagem, acho que não pela sua figura, por aquilo que ele fez ao longo, não só da luta armada, mas também no pouco tempo em que esteve no poder em Bissau, acho que merecia de facto essa homenagem e penso que depois desta certamente seguirão outras muitas, né, para de facto nós podermos até começar a estudar um pouco aquilo que ele fez naquele período e que para que sirva também de exemplo como é que se deve desenvolver um país, né? Portanto, acho que toda a experiência que ele trouxe naqueles 5 anos em que esteve no poder pode ser um bom exemplo, um bom lenitivo para nós, a Guiné-Bissau, finalmente arrancar no caminho do progresso.

Agradecemos ao Dr. Miguel de Sousa, que nos falou ainda da necessidade de estimular os jovens a estudar essa fase da história da Guiné-Bissau e a figura de Luís Cabral, cujo agir pode servir de exemplo para a Guiné de hoje. Ele fala também das razões que, a seu ver, levaram ao golpe de Estado de 1980. Tudo a ouvir, tal como a conversa completa com a doutora Jamila Cabral, na nossa página web, recordamos, vaticannews.va/pt. Nós agradecemos e ao som de Guiné, cantado por Bonga, no CD África Tendamani, nos despedimos até a próxima quinta-feira, de novo com África Enclave Cultural, Personagens e Eventos, um programa de Dulce Araújo e Filinto Elísio, aqui na Rádio Vaticano. Até lá!

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2: Alô você! Uma boa tarde nos estúdios da Rádio Vaticano, Silvone José, e o nosso espaço dedicado à música popular brasileira. Essa é a Rádio Vaticano em 93.3 FM. Começamos o espaço de hoje com Nara Leão e a Garota de Ipanema. Depois é a vez de MPB4. Bom dia, boa tarde.

0: você ouviu aí a belíssima voz de Marina, Charme do Mundo. Antes foi a vez de Milton Nascimento, com Crescente e Cavaleiros do Céu. Chegamos ao fim do nosso espaço de hoje. Nós voltamos amanhã, nesse mesmo horário, com mais MPB para você. Um bom início de tarde e até amanhã.
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0: Laudetur Jesus Christus.
1: Saudações sororais e fraternais. Sintonizam a Rádio Vaticano a transmitir o seu rádio jornal em língua portuguesa para os ouvintes que nos escutam no continente europeu e pelo mundo fora. Foi decretada a excomunhão a consagrações episcopais dos lefebvrianos. Um documento assinado pelo cardeal prefeito do Dicastério para a Doutrina da Fé define como ato de natureza cismática o rito celebrado em 1 de julho. E o Papa Leão XIV recebeu na manhã desta quinta-feira o presidente da Colômbia, Gustavo Petro. Durante os cordiais colóquios realizados na Secretaria de Estado, foi expressa satisfação pelas boas relações entre a Colômbia e a Santa Sé, caracterizadas por uma colaboração positiva e constante entre a Igreja e o Estado. Eu sou Filomeno Lopes. O Papa Leão XIV recebeu na manhã de hoje, quinta-feira, dia 2 de julho, em audiências sucessivas no Vaticano, o Sr. Gustavo Francisco Pedro Orrego, presidente da República de Colômbia, com o séquito, o cardeal Ángel Sixto Rossi, arcebispo metropolita de Córdoba, na Argentina, Sua Graça José Mar Barnabas, metropolita sufragano da Igreja Ciro Malaban Carese Mar Toma, Sua Excelência Monsenhor Michael de Tolva, bispo titular de Oressa e auxiliar de Roma, e, finalmente, Monsenhor Salvatore Fisichella, pró-prefeito do Dicastério para a Evangelização, secção para as questões fundamentais da evangelização no mundo. O Papa Leão XIV recebeu em audiência na manhã desta quinta-feira, dia 2 de julho, no Palácio Apostólico, o Sr. Gustavo Francisco Petro Orrego, presidente da República da Colômbia, que sucessivamente se reuniu com o secretário de Estado cardeal Pietro Parolin, acompanhado pelo reverendo Daniel Pacho, subsecretário para o setor multilateral da secção para as relações com Estados e organizações internacionais. Durante os cordiais colóquios realizados na Secretaria de Estado, foi expressa satisfação pelas boas relações entre a Colômbia e a Santa Sé, caracterizadas por uma colaboração positiva e constante entre a Igreja e o Estado em favor da promoção da paz, a reconciliação e a unidade nacional. A conversa prosseguiu com uma troca de opiniões sobre a situação sociopolítica da Colômbia e regional, com especial atenção às repercussões dos conflitos, do crime organizado internacional e das mudanças climáticas. Foi decretada na manhã desta quinta-feira, dia 2 de julho, a excomunhão a consagrações episcopais dos lefebvrianos. Um documento assinado pelo cardeal prefeito do Dicastério para a Doutrina da Fé define como ato de natureza cismática o rito celebrado no dia 1 de julho. Mais pormenores com o colega Silvonei José.
2: Consagrações episcopais dos lefebvrianos. Decretada a excomunhão. Um documento assinado pelo cardeal prefeito do Dicastério para a Doutrina da Fé define como ato de natureza cismática o rito celebrado em 1º de julho. Em uma nota explicativa, são detalhadas as consequências da grave sanção canônica. Os bispos da Fraternidade Sacerdotal São Pio X, Alfonso de Galarreta e Bernard Felé, respectivamente sagrante principal e co-sagrante, bem como os bispos recém-consagrados Pascal Schreiber, Michael Goldeit, Michael Poncinet e Marc Ranapier, incorreram ipso facto na excomunhão lati sententia, reservada à Sé Apostólica, por terem realizado um ato de natureza cismática, ou seja, a consagração episcopal de 4 presbíteros sem mandato pontifício e contra a vontade do sumo pontífice. É o que se lê no decreto assinado pelo cardeal Victor Manuel Fernandes, prefeito do Dicastério para a Doutrina da Fé e referendado pelos dois secretários do mesmo Dicastério. Trata-se da conclusão, infelizmente anunciada, que chega 24 horas após a solene cerimônia celebrada em Écône, na Suíça, na manhã deste 1º de julho. O decreto do antigo Santo Ofício estabelece que, ao realizar a consagração, tanto os consagrantes quanto os consagrados incorreram na excomunhão prevista pelo direito canônico. É o doloroso desfecho, consequência da decisão tomada pelos lefebvrianos contra a vontade expressa repetidamente por Leão XIV. A excomunhão coloca novamente em situação de separação da Igreja de Roma tanto os bispos quanto os sacerdotes pertencentes à Fraternidade São Pio X. Quanto aos fiéis leigos, devem ser considerados excomungados aqueles que aderem formalmente à fraternidade. Mais detalhes estão contidos em uma nota explicativa publicada pelo Dicastério. Desde os tempos de São Paulo VI até os mais recentes diálogos realizados neste Dicastério, destaca a nota, as numerosas tentativas de reconduzir à plena comunhão com a Igreja Católica os membros do movimento iniciado por Dom Marcel Lefebvre revelaram-se infrutíferas. Essa situação agravou-se ainda mais em razão das recentes consagrações episcopais celebradas sem mandato pontifício, contra a vontade do Santo Padre e em manifesta violação do direito canônico. Por isso, este Dicastério, no fiel exercício das funções que lhe foram confiadas, considera necessário reconhecer que tal ato configurou o delito de cisma, com as correspondentes consequências canônicas para os ministros sagrados e os fiéis leigos envolvidos. Com efeito, como já foi declarado em 1988, tal desobediência, que implica uma rejeição prática ao primado romano, constitui um ato cismático. Diante disso, estabelece-se o seguinte: os ministros sagrados pertencentes à Fraternidade Sacerdotal São Pio X encontram-se em situação de cisma e, portanto, devem ser considerados cismáticos, estando sujeitos à excomunhão prevista pelo direito canônico. No que diz respeito aos fiéis leigos, devem ser considerados cismáticos e excomungados aqueles que aderem formalmente à Fraternidade Sacerdotal São Pio X nas condições estabelecidas pela nota explicativa do Pontifício Conselho para os Textos Legislativos de 1996, ainda em vigor e assumida por este Dicastério. Adverte-se, por fim, o santo povo de Deus de que os ministros sagrados da Fraternidade Sacerdotal São Pio X administram ilicitamente os sacramentos e que o sacramento da penitência, por eles administrado, e o matrimônio, por eles assistido, são inválidos. A Igreja, como mãe solícita, acolherá com sincero afeto e viva solicitude todos aqueles que desejarem retornar à plena comunhão. Os núncios apostólicos disporão dos procedimentos que os ordinários poderão utilizar nos diversos casos. Por fim, exortam-se todos os fiéis a permanecerem firmes na comunhão com o Romano Pontífice, com os bispos em comunhão com ele e com toda a Igreja, abstendo-se de participar das celebrações e atividades promovidas pela referida Fraternidade Sacerdotal São Pio X.
1: As forças civis e políticas sudanesas propuseram um cessar-fogo renovável de 3 meses no Sudão, a ser monitorizado por mecanismos locais, regionais e internacionais. Esta proposta surgiu no segundo dia das reuniões das forças da Declaração de Princípios das Forças Sudanesas para a Construção de uma Nova Pátria. Os encontros que decorreram em Nairobi incluíram forças políticas e civis, bem como movimentos armados, principalmente a Aliança Civil Democrática, SUMUD, de forças revolucionárias liderada pelo antigo primeiro-ministro sudanês Abdullah Hamdok e o movimento Exército de Libertação do Sudão liderado por Abdul Wahid al-Nur. Um comunicado da coligação afirmou que os signatários da Declaração de Princípio das Forças Sudanesas para a Construção de uma Nova Pátria discutiram um documento político intitulado Um Cessar-Fogo Temporário e Arranjos para o Fim da Guerra. Este documento, citado pelo jornal Angola Online, é apresentado por Abdullah Haram, vice-líder do Movimento Exército de Libertação do Sudão, como parte do roteiro proposto para o fim do conflito e a construção de uma paz duradoura no Sudão. A proposta incluía um cessar-fogo temporário de 3 meses, renovável, sob a supervisão de mecanismos de monitorização locais, regionais e internacionais. O objetivo é minimizar a violência e fortalecer as medidas de construção de confiança entre as partes em conflito. O acordo incluiria as Forças Armadas Sudanesas, as Forças de Apoio Rápido e o Movimento Exército de Libertação do Sudão. O documento incluía também uma proposta para formar um comitê militar conjunto de cessar-fogo para monitorizar e investigar as violações e responsabilizar os culpados. O documento enfatizava a importância do papel da população civil no apoio aos esforços para pôr fim à guerra, promovendo iniciativas de paz e reconciliação comunitárias. Em dezembro de 2025, forças políticas, civis e movimentos armados assinaram uma declaração em Nairobi, intitulada Declaração Sudanesa de Princípios das Forças para a Construção de uma Nova Pátria, que estipula que não há solução militar no Sudão. O Sudão enfrenta uma das piores crises humanitárias do mundo desde que os confrontos entre o Exército e as Forças de Apoio Rápido eclodiram em abril de 2023 devido a uma disputa sobre a integração da força paramilitar nas Forças Armadas. O conflito provocou fome, matou dezenas de milhares de pessoas e desalojou milhões. Vítimas de alegadas atrocidades ligadas à guerra no Sudão pediram aos procuradores no Quênia que investiguem denúncias de tortura e violência sexual cometidas por membros de um notório grupo paramilitar. Esta é a primeira tentativa de processar membros das Forças de Apoio Rápido, o grupo paramilitar que combate o exército sudanês há mais de 3 anos, fora do Sudão.
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1: E ponto final nesta nossa edição de hoje. Nós voltamos amanhã, sempre à mesma hora. Fiquem bem e até amanhã, se Deus quiser. Ali, Laudetur Jesus Christus.

0: Bem, amigos de todo o Brasil, estamos de volta com o nosso Em Romaria, caminhando juntos nesse terceiro milênio. Nos estúdios da Rádio Vaticano, Silvone José.
1: Consagrações Episcopais dos Lefebvrianos. Decretada a excomunhão. Um documento assinado pelo cardeal prefeito do Dicastério para a Doutrina da Fé define como ato de natureza cismática o rito celebrado em 1º de julho. Em uma nota explicativa, são detalhadas as consequências da grave sanção canônica. Os bispos da Fraternidade Sacerdotal São Pio X, Alfonso de Galarreta e Bernard Felé, respectivamente, sagrante principal e co-sagrante, bem como os bispos recém-consagrados Pascal Schreiber, Michael Goldade, Michael Poncinet e Marc Ranapier, incorreram ipso facto na excomunhão lati sententia, reservada à Sé Apostólica por terem realizado um ato de natureza cismática, ou seja, a consagração episcopal de 4 presbíteros sem mandato pontifício e contra a vontade do sumo pontífice. É o que se lê no decreto assinado pelo cardeal Victor Manuel Fernandes, prefeito do Dicastério para a Doutrina da Fé e referendado pelos dois secretários do mesmo dicastério. Trata-se da conclusão, infelizmente anunciada, que chega 24 horas após a solene cerimônia celebrada em Écône, na Suíça, na manhã deste 1º de julho. O decreto do antigo Santo Ofício estabelece que, ao realizar a consagração, tanto os consagrantes quanto os consagrados incorreram na excomunhão prevista pelo direito canônico. É o doloroso desfecho, consequência da decisão tomada pelos lefebvrianos contra a vontade expressa repetidamente por Leão XIV. A excomunhão coloca novamente em situação de separação da Igreja de Roma tanto os bispos quanto os sacerdotes pertencentes à Fraternidade São Pio X. Quanto aos fiéis leigos, devem ser considerados excomungados aqueles que aderem formalmente à fraternidade. Mais detalhes estão contidos em uma nota explicativa publicada pelo Dicastério. Desde os tempos de São Paulo VI até os mais recentes diálogos realizados neste Dicastério, destaca a nota, as numerosas tentativas de reconduzir à plena comunhão com a Igreja Católica os membros do movimento iniciado por Dom Marcel Lefebvre revelaram-se infrutíferas. Essa situação agravou-se ainda mais em razão das recentes consagrações episcopais celebradas sem mandato pontifício, contra a vontade do Santo Padre e em manifesta violação do direito canônico. Por isso, este dicastério, no fiel exercício das funções que lhe foram confiadas, considera necessário reconhecer que tal ato configurou o delito de cisma, com as correspondentes consequências canônicas para os ministros sagrados e os fiéis leigos envolvidos. Com efeito, como já foi declarado em 1988, tal desobediência, que implica uma rejeição prática ao primado romano, constitui um ato cismático. Diante disso, estabelece-se o seguinte: os ministros sagrados pertencentes à Fraternidade Sacerdotal São Pio X encontram-se em situação de cisma e, portanto, devem ser considerados cismáticos, estando sujeitos à excomunhão prevista pelo direito canônico. No que diz respeito aos fiéis leigos, devem ser considerados cismáticos e excomungados aqueles que aderem formalmente à Fraternidade Sacerdotal São Pio X nas condições estabelecidas pela nota explicativa do Pontifício Conselho para os Textos Legislativos de 1996, ainda em vigor e assumida por este dicastério. Adverte-se, por fim, o santo povo de Deus de que os ministros sagrados da Fraternidade Sacerdotal São Pio X administram ilicitamente os sacramentos e que o sacramento da penitência, por eles administrado, e o matrimônio, por eles assistido, são inválidos. A Igreja, como mãe solícita, acolherá com sincero afeto e viva solicitude todos aqueles que desejarem retornar à plena comunhão. Os núncios apostólicos disporão dos procedimentos que os ordinários poderão utilizar nos diversos casos. Por fim, exortam-se todos os fiéis a permanecerem firmes na comunhão com o Romano Pontífice, com os bispos em comunhão com ele e com toda a Igreja, abstendo-se de participar das celebrações e atividades promovidas pela referida Fraternidade Sacerdotal São Pio X. O Cisma de Lefebvre se repete após 38 anos. Apesar das generosas tentativas dos santos Paulo VI e João Paulo II, da decisão de revogar a excomunhão tomada por Bento XVI e das faculdades concedidas por Francisco com as consagrações ilícitas realizadas contra a vontade do Papa, a fraternidade volta a separar-se de Roma. É uma história conturbada, marcada por tentativas generosas, portas mantidas abertas e oportunidades oferecidas.

sacerdotes da fraternidade sacerdotal administram ilicitamente os sacramentos, e que o sacramento da penitência, por eles administrado, e o matrimônio, por eles assistido, são inválidos. Durante o Concílio Vaticano II, o arcebispo francês Marcel Lefebvre, embora pertencesse à minoria contrária a algumas reformas, assinou tanto a Constituição sobre a liturgia quanto a Declaração sobre a Liberdade Religiosa. Depois de fundar em 1970 a Fraternidade São Pio X em Écône, Lefebvre recusou-se a celebrar segundo o novo missal. E em 1974, definiu as reformas conciliares como novidades destruidoras da Igreja, declarando, por escrito, sua rejeição a Roma, neomodernista. A diocese retirou o reconhecimento da fraternidade, mas Paulo VI buscou o diálogo, solicitando o fechamento do seminário. Diante das repetidas recusas, Lefebvre foi suspenso a Divines, mas continuou a celebrar publicamente. Em 1976, recebido em Castel Gandolfo, o encontro com o Papa não produziu resultados. Paulo VI confiou ao filósofo Jean Guiton sua dor diante daquilo que definiu como a primeira verdadeira cruz de seu pontificado, sem, contudo, querer transformar a falta de comunhão em uma excomunhão formal. Com a eleição de João Paulo II, Lefebvre demonstrou maior abertura, declarando em 1980 não ter dúvidas sobre a legitimidade do novo Papa. Em abril de 1988, o cardeal Josef Ratzinger conduziu uma negociação de 3 dias com o arcebispo, chegando a um protocolo doutrinal comum, assinado em 5 de maio. A Fraternidade São Pio X prometia fidelidade à Igreja e ao Pontífice, aceitava o magistério conciliar e reconhecia a validade da missa celebrada segundo os ritos de Paulo VI e João Paulo II. Estava prevista também a consagração de um bispo da Fraternidade Sacerdotal. Tudo parecia resolvido. Em 6 de maio de 1988, Lefebvre voltou atrás no acordo, anunciando a intenção de consagrar novos bispos sem mandato pontifício, temendo que Roma não escolhesse candidatos provenientes da própria fraternidade sacerdotal. Apesar de um novo encontro e de um telegrama de Ratzinger pedindo, por amor a Cristo e à sua Igreja, que renunciasse às ordenações em 30 de junho de 1988, Lefebvre, juntamente com o bispo brasileiro Antônio de Castro Maier, consagrou 4 novos bispos, Felay, de Galarreta, Williamson e Tissier. Em 1º de julho, entrou em vigor a excomunhão Lati Sentense, por ato cismático. Nos anos seguintes, a Santa Sé mostrou-se disposta a conceder soluções canônicas, enquanto os lefebvrianos continuaram a invocar a falta de clareza doutrinal, exigindo, na prática, que a Igreja renunciasse a partes do concílio. Em agosto de 2000, os lefebvrianos realizaram uma peregrinação jubilar a Roma e Dom Felé foi recebido por João Paulo II. Os contatos se intensificaram com Bento XVI, que em 2007 liberalizou o uso do missal pré-conciliar com o moto próprio Summorum Pontificum, e em 24 de janeiro de 2009 revogou a excomunhão dos 4 bispos consagrados por Lefebvre. A decisão, porém, foi ofuscada pela divulgação de uma entrevista na qual um dos bispos reabilitados, Williamson, havia expressado posições negacionistas sobre o extermínio dos judeus, desencadeando duras críticas contra o Papa, que esperava dos lefebvrianos um compromisso em favor da plena comunhão com a Igreja. Em setembro de 2011, ao término dos diálogos doutrinais, a Santa Sé pediu à Fraternidade Sacerdotal que subscrevesse um breve texto que exigia adesão ao magistério pontifício sem excluir o debate teológico sobre o concílio. Felin considerou o documento inaceitável. As soluções canônicas propostas posteriormente não chegaram a bom termo, pois os lefebvrianos declararam

declararam não buscar prioritariamente um reconhecimento jurídico. Com o Papa Francisco, durante o Jubileu da Misericórdia de 2016, foram concedidas aos sacerdotes da Fraternidade Sacerdotal faculdades especiais para as confissões, posteriormente prorrogadas de forma estável, em um gesto de abertura pastoral para com os fiéis. Em 2 de fevereiro de 2026, a Fraternidade São Pio X anuncia a consagração de novos bispos para 1º de julho. Em 12 de fevereiro, o superior da Fraternidade Sacerdotal, padre Davide Pagliarani, é recebido em Roma pelo cardeal Manuel Fernandes, prefeito do Dicastério para a Doutrina da Fé. O prefeito propôs aos lefebvrianos um caminho de diálogo especificamente teológico, com uma metodologia muito precisa sobre temas que ainda não receberam um esclarecimento suficiente, para evidenciar os mínimos necessários para a plena comunhão com a Igreja Católica e alcançar uma solução canônica. A possibilidade de realizar esse diálogo pressupõe que a fraternidade suspenda a decisão das ordenações episcopais anunciadas. Apesar dos apelos e convites ao diálogo, os lefebvrianos seguiram adiante, decretando um novo cisma. Questionado por jornalistas em Castel Gandolfo, em 16 de junho, Leão XIV comentou que a divisão entre os cristãos é sempre dolorosa, mas que, uma vez que eles rejeitam elementos fundamentais da Igreja, a começar pelo Concílio Vaticano II, se fazem essa escolha. Eu lamento, mas nós devemos seguir em frente.

0: Assim como foram intensos os últimos dias de junho no Vaticano, com compromissos ligados ao consistório e à missa na solenidade dos Santos Pedro e Paulo, na Basílica de São Pedro. Será também a primeira quinzena de julho, mas a quase 10 mil quilômetros de distância, no Brasil. O coro da Capela Musical Pontifícia Sistina partiu nesta quarta-feira a São Paulo para uma turnê inédita de 15 dias que, além da capital paulistana, vai cumprir agenda em Campinas, Curitiba, Brasília e Rio de Janeiro. É a primeira vez em 600 anos de história que o mais antigo coro do mundo em atividade vai se apresentar na América Latina, já que na bagagem leva consigo viagens realizadas por diversos países, como Japão, Coreia do Sul, Hungria, Alemanha, Rússia, Emirados Árabes Unidos, Estados Unidos e Canadá. Com grande influência na história da música, o coro é responsável pela música das principais celebrações no Vaticano e tem na regência um maestro brasileiro, Monsenhor Marcos Pavan, o primeiro não italiano a ocupar a função na história. Natural de São Paulo, o diretor realizou estudos musicais na capital paulistana, especializando-se em técnica vocal e canto gregoriano. Após carreira no Brasil como cantor lírico e regente, transferiu-se para a Itália em 1991. Em 1998, foi nomeado maestro dos puericantores da Capela Musical Pontifícia. Em 2020, Francisco o nomeou maestro diretor do Coro do Papa em pleno dia de festa litúrgica de Santa Cecília, em 22 de novembro.
1: Estou assim, unindo duas partes muito importantes da minha história, né? Um país onde eu nasci, onde eu comecei a minha formação musical e onde eu senti a minha vocação ao sacerdócio, e o trabalho que eu estou realizando hoje para a Igreja Universal no Vaticano. Eu espero que seja um momento de muita alegria. E certamente vai ser um momento de muita gratidão também, de minha parte.
0: Outro brasileiro presente na turnê é Alessio Daniello, natural de Araxá, Minas Gerais, adotado ainda bebê por uma família italiana através das Irmãs Discípulas de Jesus Eucarístico. Há mais de 10 anos, uma das vozes mais graves da Capela Musical Pontifícia Sistina. O cantor baixo faz parte do grupo dos 23 cantores adultos que viajam junto aos 29 puericantores. As vozes brancas que acompanham a liturgia, ou seja, dos meninos cantores, além de 6 acompanhantes, organista e maestro. Para Alessio, mais uma ocasião para reencontrar os familiares biológicos, desta vez mostrando seu talento também ao grande público brasileiro.
2: O nosso desejo é proporcionar às pessoas a emoção das celebrações como Papa, como se levássemos um pouco do Vaticano até elas.
0: A viagem, acrescenta o Monsenhor Pavan, é uma oportunidade para levar a todos os fiéis do Brasil a proximidade e a comunhão com o Papa e com toda a Igreja de Roma. O maestro enaltece que a turnê no Brasil ainda celebra os 200 anos das relações diplomáticas entre o Brasil e a Santa Sé. Além da participação em celebrações eucarísticas, as apresentações em São Paulo e Brasília, financiadas via Lei Rouanet, e os concertos extras em Campinas, Curitiba e Rio de Janeiro terão acesso gratuito, fazendo parte da missão de evangelização do Coro do Papa, que, além de preservar, transmite o patrimônio da música sacra, colocando-o a serviço tanto da liturgia papal como de toda a Igreja, como preconizado pelo Concílio Vaticano II.
1: O fato que os concertos sejam gratuitos é muito importante, porque permite que um público mais amplo possa participar e ter acesso a isso que é a nossa missão, que é a difusão do patrimônio artístico musical da Igreja, né? A música sacra não pertence a ninguém, não pertence a nós, pertence à Igreja como tal. E, de certo modo, todos têm direito de apreciá-la sem dever pagar nada por isso.
0: O programa amplo que será apresentado no Brasil foi preparado para mostrar as várias épocas de tradição musical da Capela Musical Pontifícia, comentou Monsenhor Pavan, porque vai abraçar um pouco as músicas desses 1.400 anos de história da música sacra. em especial no próximo domingo, 5 de julho, no concerto ao final da missa na Catedral da Sé, em São Paulo, o coro do Papa irá interpretar em português uma obra do padre José Weber, um grande expoente da música litúrgica brasileira da atualidade, que dedicou a sua vida à causa da música litúrgica. Será um feito histórico, comenta entusiasmado Delfim Rezende Porto, diretor de música da Catedral da Sé e regente da São Paulo Escola Cantorum, que conta com a colaboração do próprio compositor Padre Weber. Delfim compartilha a importância de receber no Brasil o coro que é responsável em animar as celebrações do Papa no Vaticano.
3: Trazê-los a São Paulo não só representa trazê-los à terra natal do Monsenhor Marcos Pavan, que é da cidade de São Paulo, mas né, do clero lá de Campo Limpo, mas porque é a primeira vez que isso acontece na América do Sul. Né? Em outras ocasiões eles já estiveram na América do Norte, mas aqui na América do Sul é a primeira vez, e trazê-los ao Brasil, que é um país continental, com certeza mostra a força que a Igreja Católica tem neste lugar, e também a força que a música pode suscitar de sinergia entre as diversas pessoas, diversas culturas, né? Então, também um movimento da Igreja Romana no sentido de estar mais próximos de nós, da América, enfim, desse pedaço tão abençoado por Deus.
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E assim chegamos ao final do nosso Em Romaria desta semana, agradecendo mais uma vez a sua presença. Voltamos na próxima semana com mais um Em Romaria, caminhando juntos neste terceiro milênio.

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Alô, amigos de todo o Brasil e do continente africano, estamos juntos com o noticiário da Rádio Vaticano, Vatican News, em língua portuguesa, nesta quinta-feira, 2 de julho, trazendo as últimas notícias do Papa, da Igreja e do mundo. Nos estúdios, Silvone José, com a assessoria técnica de Luca Rossi. Uma saudação a você no Brasil e nos países de língua portuguesa. E nós que cremos, reconhecemos o amor que Deus tem por nós. Deus é amor. Quem permanece no amor, permanece em Deus e Deus permanece nele. 1 João 4,16. E vamos aos destaques do programa de hoje. Consagrações episcopais dos lefebvrianos decreta a excomunhão. Documento assinado pelo cardeal prefeito do Dicastério para a Doutrina da Fé define como ato de natureza cismática o rito celebrado em 1º de julho. O cisma de Lefebvre se repete após 38 anos. O coro do Papa parte em turnê inédita de 15 dias no Brasil. O grupo da Capela Musical Pontifícia Sistina, formado por adultos e crianças, fará apresentações gratuitas em São Paulo e Campinas, Curitiba, Brasília e Rio de Janeiro. É a primeira vez em 600 anos de história que o coro vai se apresentar na América Latina. Consagrações episcopais dos lefebvrianos. Decretada a excomunhão. Um documento assinado pelo cardeal prefeito do Dicastério para a Doutrina da Fé define como ato de natureza cismática o rito celebrado em 1º de julho. Em uma nota explicativa, são detalhadas as consequências da grave sanção canônica. Os bispos da Fraternidade Sacerdotal São Pio X, Alfonso de Galarreta e Bernard Fellet, respectivamente, sagrante principal e co-sagrante, bem como os bispos recém-consagrados Pascal Schreiber, Michael Goldade, Michael Poncinet e Marc Ranapier, incorreram ipso facto na excomunhão lati sententia, reservada à Sé Apostólica por terem realizado um ato de natureza cismática, ou seja, a consagração episcopal de 4 presbíteros sem mandato pontifício e contra a vontade do sumo pontífice. É o que se lê no decreto assinado pelo cardeal Victor Manuel Fernandes, prefeito do Dicastério para a Doutrina da Fé e referendado pelos dois secretários do mesmo dicastério. Trata-se da conclusão, infelizmente anunciada, que chega 24 horas após a solene cerimônia celebrada em Écône, na Suíça, na manhã deste 1º de julho. O decreto do antigo Santo Ofício estabelece que, ao realizar a consagração, tanto os consagrantes quanto os consagrados incorreram na excomunhão prevista pelo direito canônico. É o doloroso desfecho, consequência da decisão tomada pelos lefebvrianos contra a vontade expressa repetidamente por Leão XIV. A excomunhão coloca novamente em situação de separação da Igreja de Roma tanto os bispos quanto os sacerdotes pertencentes à Fraternidade São Pio X. Quanto aos fiéis leigos, devem ser considerados excomungados aqueles que aderem formalmente à fraternidade. Mais detalhes estão contidos em uma nota explicativa publicada pelo Dicastério. Desde os tempos de São Paulo VI até os mais recentes diálogos realizados neste Dicastério, destaca a nota, as numerosas tentativas de reconduzir à plena comunhão com a Igreja Católica os membros do movimento iniciado por Dom Marcel Lefebvre revelaram-se infrutíferas.
essa situação agravou-se ainda mais em razão das recentes consagrações episcopais celebradas sem mandato pontifício, contra a vontade do Santo Padre e em manifesta violação do direito canônico. Por isso, este dicastério, no fiel exercício das funções que lhe foram confiadas, considera necessário reconhecer que tal ato configurou o delito de cisma, com as correspondentes consequências canônicas para os ministros sagrados e os fiéis leigos envolvidos. Com efeito, como já foi declarado em 1988, tal desobediência, que implica uma rejeição prática ao primado romano, constitui um ato cismático. Diante disso, estabelece-se o seguinte: os ministros sagrados pertencentes à Fraternidade Sacerdotal São Pio X encontram-se em situação de cisma e, portanto, devem ser considerados cismáticos, estando sujeitos à excomunhão prevista pelo direito canônico. No que diz respeito aos fiéis leigos, devem ser considerados cismáticos e excomungados aqueles que aderem formalmente à Fraternidade Sacerdotal São Pio X nas condições estabelecidas pela nota explicativa do Pontifício Conselho para os Textos Legislativos de 1996, ainda em vigor e assumida por este dicastério. Adverte-se, por fim, o santo povo de Deus de que os ministros sagrados da Fraternidade Sacerdotal São Pio X administram ilicitamente os sacramentos e que o sacramento da penitência, por eles administrado, e o matrimônio, por eles assistido, são inválidos. A Igreja, como mãe solícita, acolherá com sincero afeto e viva solicitude todos aqueles que desejarem retornar à plena comunhão. Os núncios apostólicos disporão dos procedimentos que os ordinários poderão utilizar nos diversos casos. Por fim, exortam-se todos os fiéis a permanecerem firmes na comunhão com o Romano Pontífice, com os bispos em comunhão com ele e com toda a Igreja, abstendo-se de participar das celebrações e atividades promovidas pela referida Fraternidade Sacerdotal São Pio X. O cisma de Lefebvre se repete após 38 anos. Apesar das generosas tentativas dos santos Paulo VI e João Paulo II,

e o décimo, fundada pelo arcebispo Marcel Lefebvre, a separar-se do Papa e da comunhão com a Igreja de Roma, consagrando bispos sem mandato pontifício. A ruptura consumada em 1 de julho tem consequências graves, não apenas para os bispos e sacerdotes lefebvrianos, mas para todos os fiéis, uma vez que, como se lê na nota explicativa do Dicastério para a Doutrina da Fé, os sacerdotes da fraternidade sacerdotal administram ilicitamente os sacramentos e que o sacramento da penitência, por eles administrado, e o matrimônio, por eles assistido, são inválidos. Durante o Concílio Vaticano II, o arcebispo francês Marcel Lefebvre, embora pertencesse à minoria contrária a algumas reformas, assinou tanto a Constituição sobre a liturgia quanto a Declaração sobre a Liberdade Religiosa. Depois de fundar em 1970 a Fraternidade São Pio X em Écône, Lefebvre recusou-se a celebrar segundo o novo missal e em 1974 definiu as reformas conciliares como novidades destruidoras da Igreja, declarando, por escrito, sua rejeição a Roma, neomodernista. A diocese retirou o reconhecimento da fraternidade, mas Paulo VI buscou o diálogo, solicitando o fechamento do seminário. Diante das repetidas recusas, Lefebvre foi suspenso a Divines, mas continuou a celebrar publicamente. Em 1976, recebido em Castel Gandolfo, o encontro com o Papa não produziu resultados. Paulo VI confiou ao filósofo Jean Guiton sua dor diante daquilo que definiu como a primeira verdadeira cruz de seu pontificado, sem, contudo, querer transformar a falta de comunhão em uma excomunhão formal. Com a eleição de João Paulo II, Lefebvre demonstrou maior abertura, declarando em 1980 não ter dúvidas sobre a legitimidade do novo Papa. Em abril de 1988, o cardeal Josef Ratzinger conduziu uma negociação de 3 dias com o arcebispo, chegando a um protocolo doutrinal comum, assinado em 5 de maio. A Fraternidade São Pio X prometia fidelidade à Igreja e ao Pontífice, aceitava o magistério conciliar e reconhecia a validade da missa celebrada segundo os ritos de Paulo VI e João Paulo II. Estava prevista também a consagração de um bispo da fraternidade sacerdotal. Tudo parecia resolvido. Em 6 de maio de 1988, Lefebvre voltou atrás no acordo, anunciando a intenção de consagrar novos bispos sem mandato pontifício, temendo que Roma não escolhesse candidatos provenientes da própria fraternidade sacerdotal. Apesar de um novo encontro e de um telegrama de Ratzinger pedindo, por amor a Cristo e a sua Igreja, que renunciasse às ordenações em 30 de junho de 1988, Lefebvre, juntamente com o bispo brasileiro Antônio de Castro Maier, consagrou 4 novos bispos, Felay, de Galarreta, Williamson e Tissia. Em 1 de julho, entrou em vigor a excomunhão Lati Sentense, por ato cismático. Nos anos seguintes, a Santa Sé mostrou-se disposta a conceder soluções canônicas, enquanto os lefebvrianos continuaram a invocar a falta de clareza doutrinal, exigindo, na prática, que a Igreja renunciasse a partes do concílio. Em agosto de 2000, os lefebvrianos realizaram uma peregrinação jubilar a Roma e Dom Felé foi recebido por João Paulo II. Os contatos se intensificaram com Bento XVI, que em 2007 liberalizou o uso do missal pré-conciliar com o motto próprio Summorum Pontificum e em 24 de janeiro de 2009 revogou a excomunhão dos 4 bispos consagrados por Lefebvre. A decisão, porém, foi ofuscada pela divulgação de uma entrevista na qual um dos bispos reabilitados, Williamson, havia expressado posições negacionistas sobre o extermínio dos judeus, desencadeando duras críticas contra o Papa, que esperava dos lefebvrianos um compromisso em favor da plena comunhão

0: com a Igreja. Em setembro de 2011, ao término dos diálogos doutrinais, a Santa Sé pediu à Fraternidade Sacerdotal que subscrevesse um breve texto que exigia adesão ao magistério pontifício sem excluir o debate teológico sobre o concílio. Félin considerou o documento inaceitável. As soluções canônicas propostas posteriormente não chegaram a bom termo, pois os lefebvrianos declararam não buscar prioritariamente um reconhecimento jurídico. Com o Papa Francisco, durante o Jubileu da Misericórdia de 2016, foram concedidas aos sacerdotes da Fraternidade Sacerdotal faculdades especiais para as confissões, posteriormente prorrogadas de forma estável, em um gesto de abertura pastoral para com os fiéis. Em 2 de fevereiro de 2026, a Fraternidade São Pio X anuncia a consagração de novos bispos para 1º de julho. Em 12 de fevereiro, o superior da Fraternidade Sacerdotal, padre Davide Pagliarani, é recebido em Roma pelo cardeal Manuel Fernandes, prefeito do Dicastério para a Doutrina da Fé. O prefeito propôs aos lefebvrianos um caminho de diálogo especificamente teológico, com uma metodologia muito precisa sobre temas que ainda não receberam um esclarecimento suficiente, para evidenciar os mínimos necessários para a plena comunhão com a Igreja Católica e alcançar uma solução canônica. A possibilidade de realizar esse diálogo pressupõe que a Fraternidade suspenda a decisão das ordenações episcopais anunciadas. Apesar dos apelos e convites ao diálogo, os lefebvrianos seguiram adiante, decretando um novo cisma. Questionado por jornalistas em Castel Gandolfo, em 16 de junho, Leão XIV comentou que a divisão entre os cristãos é sempre dolorosa, mas que, uma vez que eles rejeitam elementos fundamentais da Igreja, a começar pelo Concílio Vaticano II, se fazem essa escolha. Eu lamento, mas nós devemos seguir em frente.
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0: O coro do Papa parte em turnê inédita de 15 dias no Brasil. O grupo da Capela Musical Pontifícia Sistina, formada por adultos e crianças, fará apresentações gratuitas em São Paulo e Campinas, Curitiba, Brasília e Rio de Janeiro. É a primeira vez em 600 anos de história que o coro vai se apresentar na América Latina. Andressa Golé.

0: Assim como foram intensos os últimos dias de junho no Vaticano, com compromissos ligados ao consistório e à missa na solenidade dos Santos Pedro e Paulo, na Basílica de São Pedro. Será também a primeira quinzena de julho, mas a quase 10 mil quilômetros de distância, no Brasil. O coro da Capela Musical Pontifícia Sistina partiu nesta quarta-feira a São Paulo para uma turnê inédita de 15 dias que, além da capital paulistana, vai cumprir agenda em Campinas, Curitiba, Brasília e Rio de Janeiro. É a primeira vez em 600 anos de história que o mais antigo coro do mundo em atividade vai se apresentar na América Latina, já que na bagagem leva consigo viagens realizadas por diversos países, como Japão, Coreia do Sul, Hungria, Alemanha, Rússia, Emirados Árabes Unidos, Estados Unidos e Canadá. Com grande influência na história da música, o coro é responsável pela música das principais celebrações no Vaticano e tem na regência um maestro brasileiro, Monsenhor Marcos Pavan, o primeiro não italiano a ocupar a função na história. Natural de São Paulo, o diretor realizou estudos musicais na capital paulistana, especializando-se em técnica vocal e canto gregoriano. Após carreira no Brasil como cantor lírico e regente, transferiu-se para a Itália em 1991. Em 1998, foi nomeado maestro dos puericantores da Capela Musical Pontifícia. Em 2020, Francisco nomeou maestro diretor do Coro do Papa em pleno dia de festa litúrgica de Santa Cecília, em 22 de novembro.
1: Estou assim, unindo duas partes muito importantes da minha história, né? Um país onde eu nasci, onde eu comecei a minha formação musical e onde eu senti a minha vocação ao sacerdócio, e o trabalho que eu estou realizando hoje para a Igreja Universal no Vaticano. Eu espero que seja um momento de muita alegria. E certamente vai ser um momento de muita gratidão também, de minha parte.
0: Outro brasileiro presente na turnê é Alessio Daniello, natural de Araxá, Minas Gerais, adotado ainda bebê por uma família italiana através das Irmãs Discípulas de Jesus Eucarístico. Há mais de 10 anos, uma das vozes mais graves da Capela Musical Pontifícia Sistina. O cantor baixo faz parte do grupo dos 23 cantores adultos que viajam junto aos 29 puericantores. As vozes brancas que acompanham a liturgia, ou seja, dos meninos cantores, além de 6 acompanhantes, organista e maestro. Para Alessio, mais uma ocasião para reencontrar os familiares biológicos, desta vez mostrando seu talento também ao grande público brasileiro.
2: O nosso desejo é proporcionar às pessoas a emoção das celebrações como Papa, como se levássemos um pouco do Vaticano até elas.
0: A viagem, acrescenta o Monsenhor Pavan, é uma oportunidade para levar a todos os fiéis do Brasil a proximidade e a comunhão com o Papa e com toda a Igreja de Roma. O maestro enaltece que a turnê no Brasil ainda celebra os 200 anos das relações diplomáticas entre o Brasil e a Santa Sé. Além da participação em celebrações eucarísticas, as apresentações em São Paulo e Brasília, financiadas via Lei Rouanet, e os concertos extras em Campinas, Curitiba e Rio de Janeiro terão acesso gratuito, fazendo parte da missão de evangelização do Coro do Papa, que, além de preservar, transmite o patrimônio da música sacra, colocando-o a serviço tanto da liturgia papal como de toda a Igreja, como preconizado pelo Concílio Vaticano II.
1: O fato que os concertos sejam gratuitos é muito importante, porque permite que um público mais amplo possa participar e ter acesso a isso que é a nossa missão, que é a difusão do patrimônio artístico musical da Igreja, né? A música sacra não pertence a ninguém, não pertence a nós, pertence à Igreja como tal. E, de certo modo, todos têm direito de apreciá-la sem dever pagar nada por isso.
0: O programa amplo que será apresentado no Brasil foi preparado para mostrar as várias épocas de tradição musical da Capela Musical Pontifícia, comentou o Monsenhor Pavan, porque vai abraçar um pouco as músicas desses 1.400 anos de história da música sacra. em especial no próximo domingo, 5 de julho, no concerto ao final da missa na Catedral da Sé, em São Paulo, o Coro do Papa irá interpretar em português uma obra do padre José Weber, um grande expoente da música litúrgica brasileira da atualidade, que dedicou a sua vida à causa da música litúrgica. Será um feito histórico, comenta entusiasmado Delfim Rezende Porto, diretor de música da Catedral da Sé e regente da São Paulo Escola Cantorum, que conta com a colaboração do próprio compositor Padre Weber. Delfim compartilha a importância de receber no Brasil o coro que é responsável em animar as celebrações do Papa no Vaticano.
3: Trazê-los a São Paulo não só representa trazê-los à terra natal do Monsenhor Marcos Pavan, que é da cidade de São Paulo, mas né, do clero lá de Campo Limpo, mas porque é a primeira vez que isso acontece na América do Sul. Né? Em outras ocasiões, eles já estiveram na América do Norte, mas aqui na América do Sul é a primeira vez, e trazê-los ao Brasil, que é um país continental, com certeza mostra a força que a Igreja Católica tem neste lugar, e também a força que a música pode suscitar de sinergia entre as diversas pessoas, diversas culturas. Né? Então, também é um movimento da Igreja Romana no sentido de estar mais próximos de nós, da América, enfim, desse pedaço tão abençoado por Deus.
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E assim chegamos à conclusão do nosso espaço de hoje, desejando boa viagem ao Coral da Capela Sistina e a vocês do Brasil, que vão poder também presenciar essas belíssimas apresentações. A gente volta amanhã, neste mesmo horário, com mais informações direto do Vaticano para você. Um abraço e até lá!

0: Laudetur Jesus Christus.
1: Amigas e amigos ouvintes, saudações sororais e fraternais. Sintonizam a Rádio Vaticano a transmitir o seu programa em língua portuguesa para os ouvintes que nos escutam no continente africano e pelo mundo fora. Com vós, cujo microfone, Rui Saraiva e Filomeno Lopes. Foi decretada a excomunhão às consagrações episcopais dos Lefebvrianos, um documento assinado pelo cardeal prefeito do Dicastério para a Doutrina da Fé define como ato de natureza cismática o rito celebrado no dia 1 de julho. E o Papa Leão XIV recebeu, na manhã desta quinta-feira, dia 2 de julho, o presidente da Colômbia, Gustavo Petro. Durante os cordiais colóquios realizados na Secretaria de Estado, foi expressa satisfação pelas boas relações entre a Colômbia e a Santa Sé, caracterizadas por uma colaboração positiva e constante entre a Igreja e o Estado. Estes e outros os principais temas para desenvolver já nesta nossa edição de hoje. Fique então conosco, boa e serena audição. O Papa Leão XIV recebeu na manhã de hoje, quinta-feira, dia 2 de julho, em audiências sucessivas no Vaticano, o Sr. Gustavo Francisco Pedro Orrego, presidente da República de Colômbia, com o séquito. O cardeal Angel Sisto Rossi, arcebispo metropolita de Córdoba, na Argentina, Sua Graça Joseph Mar Barnabas, metropolita sufragano da Igreja Sirumalaban Carese Mar Toma, Sua Excelência Monsenhor Michael de Tolve, bispo titular de Oressa e auxiliar de Roma, e finalmente Monsenhor Salvatore Fisichella, pró-prefeito do Dicastério para a Evangelização, secção para as questões fundamentais da evangelização no mundo. O Papa Leão XIV recebeu em audiência na manhã desta quinta-feira, dia 2 de julho, no Palácio Apostólico, o Sr. Gustavo Francisco Petro Orrego, presidente da República da Colômbia, que sucessivamente se reuniu com o secretário de Estado, cardeal Pietro Parolin, acompanhado pelo reverendo Daniel Pacho, subsecretário para o setor multilateral da secção para as relações com Estados e organizações internacionais. Durante os cordiais colóquios realizados na Secretaria de Estado, foi expressa satisfação pelas boas relações entre a Colômbia e a Santa Sé, caracterizadas por uma colaboração positiva e constante entre a Igreja e o Estado em favor da promoção da paz, a reconciliação e a unidade nacional. A conversa prosseguiu com uma troca de opiniões sobre a situação sociopolítica da Colômbia e regional, com especial atenção às repercussões dos conflitos, do crime organizado internacional e das mudanças climáticas. Foi decretada na manhã desta quinta-feira, dia 2 de julho, a excomunhão a consagrações episcopais dos Lefebvrianos, um documento assinado pelo cardeal prefeito do Dicastério para a Doutrina da Fé, define como ato de natureza cismática o rito celebrado no dia 1 de julho. Mais pormenores com o colega Silvonei José.
2: Consagrações episcopais dos Lefebvrianos. Decretada a excomunhão. Um documento assinado pelo cardeal prefeito do Dicastério para a Doutrina da Fé define como ato de natureza cismática o rito celebrado em 1º de julho. Em uma nota explicativa, são detalhadas as consequências da grave sanção canônica. Os bispos da Fraternidade Sacerdotal São Pio X, Alfonso de Galarreta e Bernard Felin, respectivamente sagrante principal e co-sagrante, bem como os bispos recém-consagrados Pascal Schreiber, Michael Goldade, Michael Poncinet e Marc Ranapier, incorreram ipso facto na excomunhão lati sententia, reservada à Sé Apostólica, por terem realizado um ato de natureza cismática, ou seja, a consagração episcopal de 4 presbíteros sem mandato pontifício e contra a vontade do sumo pontífice. É o que se lê no decreto assinado pelo cardeal Victor Manuel Fernandes, prefeito do Dicastério para a Doutrina da Fé e referendado pelos 2 secretários do mesmo dicastério. Trata-se da conclusão, infelizmente anunciada, que chega 24 horas após a solene cerimônia celebrada em Econ, na Suíça, na manhã deste 1º de julho. O decreto do antigo Santo Ofício estabelece que, ao realizar a consagração, tanto os consagrantes quanto os consagrados incorreram na excomunhão prevista pelo direito canônico. É o doloroso desfecho, consequência da decisão tomada pelos lefebvrianos contra a vontade expressa repetidamente por Leão XIV. A excomunhão coloca novamente em situação de separação da Igreja de Roma tanto os bispos quanto os sacerdotes pertencentes à Fraternidade São Pio X. Quanto aos fiéis leigos, devem ser considerados excomungados aqueles que aderem formalmente à fraternidade. Mais detalhes estão contidos em uma nota explicativa publicada pelo Dicastério. Desde os tempos de São Paulo VI até os mais recentes diálogos realizados neste Dicastério, destaca a nota, as numerosas tentativas de reconduzir à plena comunhão com a Igreja Católica os membros do movimento iniciado por Dom Marcel Lefebvre revelaram-se infrutíferas. Essa situação agravou-se ainda mais em razão das recentes consagrações episcopais celebradas sem mandato pontifício, contra a vontade do Santo Padre e em manifesta violação do direito canônico. Por isso, este dicastério, no fiel exercício das funções que lhe foram confiadas, considera necessário reconhecer que tal ato configurou o delito de cisma, com as correspondentes consequências canônicas para os ministros sagrados e os fiéis leigos envolvidos. Com efeito, como já foi declarado em 1988, tal desobediência, que implica uma rejeição prática ao primado romano, constitui um ato cismático. Diante disso, estabelece-se o seguinte: os ministros sagrados pertencentes à Fraternidade Sacerdotal São Pio X encontram-se em situação de cisma e, portanto, devem ser considerados cismáticos, estando sujeitos à excomunhão prevista pelo direito canônico. No que diz respeito aos fiéis leigos, devem ser considerados cismáticos e excomungados aqueles que aderem formalmente à Fraternidade Sacerdotal São Pio X nas condições estabelecidas pela nota explicativa do Pontifício Conselho para os Textos Legislativos de 1996, ainda em vigor e assumida por este dicastério. Adverte-se, por fim, o santo povo de Deus de que os ministros sagrados da Fraternidade Sacerdotal São Pio X administram ilicitamente os sacramentos e que o sacramento da penitência, por eles administrado, e o matrimônio, por eles assistido, são inválidos. A Igreja, como mãe solícita, acolherá com sincero afeto e viva solicitude todos aqueles que desejarem retornar à plena comunhão. Os núncios apostólicos disporão dos procedimentos que os ordinários poderão utilizar nos diversos casos. Por fim, exortam-se todos os fiéis a permanecerem firmes na comunhão com o Romano Pontífice, com os bispos em comunhão com ele e com toda a Igreja, abstendo-se de participar das celebrações e atividades promovidas pela referida Fraternidade Sacerdotal São Pio X.
3: Seria possível uma mulher corresponsável pela formação

0: No Coração da Esperança é o nome da iniciativa em podcast da Rede Sinodal em Portugal. Apresentamos aqui o episódio número 16 de uma parceria inovadora de comunicação que faz caminhar em conjunto Diário do Minho, Voz Portopelense, Correio do Voga, Correio de Coimbra, A Guarda, Sete Margens, Rede Mundial de Oração do Papa e Folha do Domingo. Neste episódio, a entrevistada é Sónia Monteiro, professora auxiliar convidada da Faculdade de Teologia da Universidade Católica Portuguesa. Publicamos aqui as suas respostas às questões da Rede Sinodal em Portugal. A primeira é: o Papa Francisco dizia que é preciso desmasculinizar a Igreja. O que é que isso implica?
1: Implica uma mudança de paradigma. E não sei se estamos já preparados para essa mudança. Vou dar aqui algumas esferas ou algumas dimensões que me parece importante cuidar. Do ponto de vista teológico, do ponto de vista comunitário, do ponto de vista canónico, ou estrutural, ou institucional. São vários passos que precisam de ser tomados, decisões, no contexto de uma Igreja que acarreta consigo muitos anos de história e nem sempre está preparada para, em conjunto e em comunhão, tomar esses passos. No século XX, João XXIII dizia que as mulheres, ou associava as mulheres aos sinais dos tempos e que a Igreja devia olhar para as mulheres como um sinal dos tempos. Século XXI, continuamos a perguntar qual o papel das mulheres na Igreja. Não vou dizer que não houve mudanças, sim. Hoje em dia é um assunto que abre jornais, revistas. Estamos aqui a conversar, se calhar há 10 anos, não era bem assim. Questiono-me se não é também a sociedade a colocar à Igreja esta questão e a fazer com que a Igreja se coloque esta questão repetidamente. Mas parece-me que a questão, e pessoalmente incomoda-me, há qualquer coisa com esta questão que me incomoda. Qual o papel das mulheres na Igreja? Não fazemos a pergunta ao contrário. Qual o papel do homem na Igreja? Parece-me que ainda estamos no paradigma de tentar perceber como é que incluímos a mulher na Igreja, numa estrutura que já está construída, que foi feita, e a pergunta parece: como é que incluímos a mulher numa estrutura já acabada, não é? Já como uma sociedade perfeita que quer agora incluir a mulher. E não ao contrário, de como é que nós, a Igreja, nos abrimos ao potencial da mulher, ao que a mulher tem para dar. Como é que a Igreja pode beneficiar da mulher? E por isso talvez esta pergunta me incomode, mas também ao mesmo tempo reflete aquilo que eu dizia inicialmente, não estamos ainda na mudança de paradigma.
0: Que passos podemos dar para desmasculinizar a Igreja?
1: Já foram dados passos ao nível das lideranças. E precisamos, na Igreja em Portugal, de continuar a usar desses passos, não é? De procurar responder a necessidades das comunidades, não só através da função e da responsabilidade dos padres, mas através de pessoas responsáveis na própria comunidade, incluindo as mulheres. Este por um lado. Por outro lado, ao nível da formação, importa refletir, porque não temos mais mulheres a estudar teologia. Porque a formação também nos capacita e nos ajuda a sentar a determinadas mesas e a pensar e a refletir em conjunto. Um terceiro passo, a própria comunidade, as iniciativas, ou seja, não só esperar que as iniciativas venham a partir de uma regra, de uma norma ou de uma decisão de uma autoridade, mas também a própria comunidade precisa de exercitar a sua agência, né? A sua liberdade e o seu papel. E por isso deve fomentar uma cultura de apoio às mulheres. E temos assim dois movimentos, de cima para

0: baixo e de baixo para cima, e os dois são relevantes. As mulheres precisam de ser confirmadas pela sua comunidade de que podem de tomar determinadas decisões, podem assumir determinadas responsabilidades. E essa confirmação é necessária porque não estamos habituados a ver com frequência uma mulher num púlpito. Por exemplo, algumas práticas que já são feitas, mulheres a partilhar, porque ainda não estamos num modelo em que as mulheres ou os leigos não fazem homilias, fazem uma partilha, mas estes pequenos passos de termos mulheres a participar em celebrações litúrgicas também ajudam a comunidade a mudar a mentalidade, porque para desmasculinizar a Igreja, precisamos também da mudança de paradigma, que é uma mudança cultural, que não é só da estrutura, mas também é da própria comunidade. A masculinização ou esta cultura mais patriarcal existe nas duas vertentes, não é? De cima para baixo e de baixo para cima. E às vezes até temos presbíteros com vontade de ousar algumas mudanças, mas a comunidade não está ainda preparada para essa mudança.
1: O relatório do Grupo de Estudo número 4 do Sínodo faz uma revisão da Ratio Fundamentalis Sacerdotalis em perspectiva sinodal e propõe uma maior participação de mulheres na formação nos seminários. Num ambiente desde sempre masculino, trata-se de uma mudança radical.
0: Para mim, parece-me fundamental que a formação do seminarista seja o mais abrangente, integral e diferentes perspectivas e diferentes olhares sobre a realidade. Acho que só ajudará a tornar o formando mais capaz para servir a sua comunidade, onde estarão homens e mulheres. Por isso, não considero assim uma mudança radical, porque acho que já está a ser feita. O que me parece é que precisa de ser mais divulgada, de falarmos mais sobre o que já está a ser feito, para reconhecermos o esforço e os passos que outros já estão a usar, não é? Depois também queria dizer que esta presença das mulheres no percurso formativo dos seminaristas parece-me óbvio que traz imensas vantagens. Mas cuidado com o paradigma da mulher como o protótipo de mãe, não é? Porque podemos, não é? Precisamos da figura de mãe no seminário. A formadora mulher não vai substituir a mãe. Não, é preciso também atender como é que incluímos a mulher nestas formações, não é? Que ideal de mulher está aqui em causa? Ou estamos a falar de mulheres, não é? Que também são capazes e que trazem perspectivas para a formação do seminarista. Pronto, isto é só esta nota de interrogação. Por outro lado, queria dizer que também a própria formação dos seminaristas inclui outros momentos em que os seminaristas estão já em contacto com a comunidade, por exemplo, a universidade, onde os seminaristas podem já entrar em contacto ou estão em contacto com leigos, leigas. Penso que aproveitar o que já existe e não constantemente acrescentar mais formações, uma formação sobre psicologia, sobre afetos dado por uma mulher, não muda radicalmente a formação, acrescenta-se mais alguma coisa, quase como falta falar sobre isto, vamos falar sobre isto, certo? Mas existem já lugares de formação que podem ser olhados de maneira diferente e que podem ser mais potencializados. O espaço universitário é um lugar de comunhão, de troca de ideias, de pensamento crítico. Parece-me que procurar esses espaços, potencializar o encontro dos seminaristas com outros jovens que têm questões de fé, de moral, de política, com os próprios, confrontar os ministros com essas ambiguidades, essas ambivalências, essas questões, é fundamental, não é? Porque será essa a postura do pastor que não chega com perguntas já respondidas, mas que procura fazer caminho com uma comunidade. E o lugar da universidade pode ajudar imenso. Por isso, mais até do que chamar mulheres especialistas em determinadas áreas, que reconheço como importante, aproveitar os lugares de formação que já existem para potenciar o encontro, eu sugeria como um lugar a desenvolver, como um lugar que pode trazer muita coisa boa à formação e atender a não sobrecarregar mais os seminaristas, que me parece que estão já sobrecarregados com trabalhos pastorais, com estudos. Se calhar que queremos ou precisamos de presbíteros ordenados muito rapidamente, porque fazem falta, mas corremos o risco de acelerar processos. Acho que uma mulher responsável pela formação de um seminário, acho que seria possível, talvez um primeiro passo, uma corresponsabilidade.
1: Uma igreja sinodal está menos centrada no presbítero e mais na comunidade.
0: Parece-me que é óbvia a resposta. Ou pelo menos na teoria, na prática, é sempre o mais difícil. Mas sim, penso que uma comunidade sinodal que reafirma a lógica de uma igreja em caminho, de um povo de Deus em caminho, não pode estar centrada no presbítero. Por outro lado, acho que digo que muitas vezes que a proposição preferida ou central da sinodalidade é o com. Saímos de uma lógica do para, fazer para os outros, dar, ensinar para, dar para, ir para, de uma mentalidade, de um entendimento de missão do fazer para e mudamos para o fazer com. E isso é o que nós temos que treinar e não sabemos. E penso que o Ministério Ordenado ainda está muitas vezes numa lógica de para e menos com. E a própria realidade está, de diferentes formas mostra-nos o quão este modelo pode estar desgastado, não é? Li há pouco tempo, ou tenho lido diferentes entrevistas, reportagens sobre o cansaço e o burnout dos padres. Não é só da sociedade, por isso não estão à parte da sociedade. E isso devia nos preocupar a todos, à comunidade inteira. E parece-me que é um bocado a realidade a chamar-nos a atenção de que as nossas expectativas, os nossos modelos precisam de ser revistos. E que hoje o testemunho não é o muito fazer, mas é o fazer com. As comunidades, ou muitas das comunidades que eu conheço, estão habituadas a esperar que o padre, que o sacerdote lhes diga o que é necessário, o que é preciso. E é preciso mudar, não é? Mas também uma comunidade que foi sempre ensinada a esperar que lhe dissessem o que era para fazer, não muda de um dia para o outro. Por outro lado, também é confortável, também devemos admitir que é confortável essa posição. Para muitas pessoas é confortável dizer-lhes o que é que têm de fazer. Se é o lugar da maturidade cristã que também o processo sinodal convoca, poderíamos ter outra conversa. Mas aqui parece-me também importante que a comunidade procure formas de ganhar este papel ativo e de agência e que não espere, não é? Que venha tudo ou que todas as respostas venham de cima para baixo.
1: Era a teóloga Sónia Monteiro, professora auxiliar convidada da Faculdade de Teologia da Universidade Católica Portuguesa, com doutoramento pela Universidade de Fordham, em Nova York, nos Estados Unidos da América, em Teologia Sistemática. Concedeu entrevista ao podcast No Coração da Esperança, da Rede Sinodal em Portugal, numa parceria com Diário do Minho, Voz Portugalense, Correio de Voga, Correio de Coimbra, A Guarda, Folha do Domingo, a Rede Mundial de Oração do Papa e Sete Margens. Laudetur Jesus Christus.
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3: O presidente brasileiro Lula da Silva anunciou o aumento da contribuição brasileira para o Fundo do Mercosul com um aporte de 100 milhões de dólares anuais, o equivalente a 87,58 milhões de euros. O Fundo para a Convergência Estrutural do Mercosul foi criado para reduzir desigualdades entre os países do bloco econômico e os recursos são usados para financiar projetos de infraestruturas como rodovias, energia e saneamento, por exemplo. Lula da Silva fez o anúncio durante a 68ª Cimeira de Chefes de Estado do Mercosul e Países Associados em Assunção, no Paraguai, e defendeu a incorporação da Bolívia no fundo como passo adicional para reduzir as assimetrias internas do bloco. O chefe de Estado brasileiro, citado pela agência Lusa, disse que o Mercosul precisa fazer diferença na vida das pessoas e listou que, desde a sua criação, o fundo já financiou mais de 1.000 quilômetros de rodovias, 680 quilômetros de ferrovias, 750 quilômetros de linhas de transmissão elétrica, além de 100 quilômetros de redes de saneamento básico. E ponto final, nesta nossa edição de hoje, nós voltamos amanhã, sempre à mesma hora. Fiquem bem e até amanhã, se Deus quiser. Ali, Laudetur Jesus Christus.

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0: Saudações, estimadas e estimados ouvintes. Eu sou Dulce Araújo e, como todas as quintas-feiras, cá estou, juntamente com o parceiro Filintilísio, da Rosa de Porcelana Editora, para, em nome da Rádio Vaticano, vos trazermos factos e personagens do mundo cultural africano e afrodescendente. Se estivesse vivo, o combatente e primeiro presidente da Guiné-Bissau independente, Luís Cabral, teria completado, no passado dia 11 de abril, 95 anos de idade. Infelizmente, faleceu aos 78 anos, a 30 de maio de 2009. E foi precisamente a data de 30 de maio deste ano, em coincidência com os 70 anos do PAIGC, Partido Africano para a Independência da Guiné-Bissau e de Cabo Verde, partido de que ele foi cofundador, que em Lisboa foi-lhe feita uma grande homenagem. Iniciativa do setor do bairro Amadora desse histórico partido. Homenagem desde há muito esperada pela família e pelos apreciadores da participação de Luís Cabral na gesta libertária e na reconstrução da Guiné-Bissau, de que foi, dizíamos, presidente de 1973. A 1980. A homenagem contou com oradores de relevo, como o comandante Pedro Pires, o historiador Miguel de Souza, que vamos ouvir mais à frente, e artistas como o cineasta Flora Gomes e outros. Nos associamos a esta homenagem a Luís Cabral, nossa personagem de hoje, tendo, como sempre, a crónica de Filintilísio, que salienta os traços mais significativos da vida de Luís Cabral, e palavras da filha desse líder, Jamila Cabral, médica aposentada e que se tem dedicado cada vez mais, juntamente com os irmãos e outros membros da família, à preservação da memória de Luís Cabral. Doutora Jamila Cabral, muito obrigada por estar connosco na Rádio Vaticano, em particular no programa África, Enclave Cultural, Personagens e Eventos. Começava por lhe agradecer e por lhe perguntar o que é que originou exatamente essa homenagem.
2: Então, esta homenagem, como sabe, meu pai faleceu a 30 de maio de 2009, portanto, exatamente no dia em que fez 17 anos da sua morte que essa homenagem foi realizada. A iniciativa foi de um grupo de jovens, posso dizer de um jovem, o Dr. Sana Kanté, que mobilizou a sua base do PAIGC da Amadora e acabou mobilizando todo o partido, inclusive a direção superior do partido na pessoa de Dr. Domingos Simões Pereira, e realmente todos aderiram à ideia de homenagear. E claro que contactaram a família também, e a família aderiu na ideia de se organizar esta homenagem, que constitui a primeira homenagem que a Guiné-Bissau, ou que outros guineenses, que não os filhos ou parentes de Luís Cabral, estão a fazer desde a sua morte, portanto, há 17 anos. Né? Portanto, para nós constitui um momento de satisfação, porque para além dessa iniciativa ter vindo de guineenses, o que mais nos satisfaz é que ela tenha vindo de jovens, e muitos outros jovens também aderiram, que não são do partido, né? O que nos leva a reiterar a nossa convicção de que Luís Cabral não é só do PAIGC, o Luís Cabral é mesmo dos guineenses, e os jovens hoje estão a entender isso e decidiram fazer essa homenagem que nós, a família, acompanhamos.
0: Como é que se explica que depois de tantos anos e de tudo aquilo que ele representa para a Guiné-Bissau em particular, mas também para Cabo Verde, para a África, que não tenha havido uma homenagem a ele nesses anos todos?
2: Bom, tudo isso é devido à forma como ele saiu do poder, né? porque houve um golpe de Estado e a seguir ao golpe de Estado foi criado toda uma versão da história, né, que não corresponde à verdade, né, mas que foi imposta com a força das armas, né, e depois com o tempo, né, porque já se passaram 40 anos, 40 e tal anos do golpe de Estado, e a narrativa que se fez sobre o Luís Cabral foi uma narrativa baseada em não factos, baseadas em verdades, né? E que foi sustentada durante esses anos todos, né? Mas nós tínhamos a convicção que cedo ou tarde a verdade viria à tona, né? E eu penso que a Guiné-Bissau, como tem passado por períodos muito turbulados, muito turbulentos, desculpa, com muita instabilidade, leva as pessoas a se porem as questões, a tentarem entender por que é que estamos nisso, a tentarem encontrar soluções, né? E eu penso que esse processo de reflexão acabou por germinar nos jovens esse interesse de ir conhecer melhor a história de Luís Cabral e ver que, afinal, muita coisa não foi dita e muita coisa foi dita de forma, digamos, não verdadeira, né? E então penso que a própria situação atual da Guiné-Bissau leva realmente as pessoas a se interrogarem e a refletirem sobre a situação, e foi isso que fez com que esses jovens acharam: mas como é possível que um homem que fez tanto para a Guiné-Bissau, um homem que deu tanto, deu tudo da sua vida para a independência e o desenvolvimento da Guiné-Bissau, uma pessoa que nunca fez um ato contra a Guiné-Bissau, como é possível que essa pessoa tenha sido tipo quase que esquecida da história, posta de lado na história, né? Há muitos factos que talvez não venham aqui agora, não é o momento para relatar todos, mas há muitos factos que fizeram isso, é que houve realmente uma tentativa de eliminar Luís Cabral da história da Guiné-Bissau, mas nós estávamos convictos que isso era só uma questão de tempo, e pode imaginar o nosso orgulho de ver que agora são os próprios jovens da Guiné-Bissau que estão a dizer: não, não é possível continuar assim, e tomaram essa iniciativa. E vimos as reações, vimos o alcance que teve isso e como acabou por despertar um interesse em Luís Cabral. E pronto, pensamos que agora temos uma oportunidade para repor a história, né?
0: E a Djamila Cabral recorda Luís Cabral mais como pai, como político, ou essas duas facetas são inseparáveis na sua mente e no seu coração?
2: Bom, é difícil realmente separar o pai do político, porque eu conheci meu pai já político, né? Quando eu nasci, o PGC já tinha sido fundado, portanto, já tinham começado a luta armada quando eu nasci. Então, toda a minha infância, eu cresci no meio do partido, cresci na escola piloto, cresci a ouvir falar da luta e libertação, da independência, da autodeterminação dos povos. Então, toda a minha influência da infância tem a ver com a questão da independência, luta e libertação, responsabilidade, dedicação, enfim. Portanto, todo esse período, posso dizer que as duas coisas confundiram-se muito. Mas depois, com o golpe de Estado, né, o que eu digo que nem tudo na vida é só negativo ou só positivo, né? Mas com o golpe de Estado nós recuperamos o nosso pai e tivemos então a oportunidade de conviver com ele muito mais como pai, avô, tio, e aí descobrir ou viver plenamente, acho que é melhor assim, viver plenamente o amor de pai, a dedicação, a disponibilidade para conversar, a disponibilidade para ajudar a resolver problemas, a alegria e a emoção que era cada vez sentarmos e conversarmos com o papá. E todos nós dizemos que o que temos mais saudades é das conversas com ele, né? Porque ele gostava muito de contar as histórias da luta, e claro que falava muito da Guiné-Bissau, muito, muito, que nos influenciou todos nós, né? Acabamos todos, realmente, mesmo os que não nasceram na Guiné, mesmo os que não cresceram na Guiné, todos nós nos sentimos profundamente guineenses, né? E esse é um dos maiores legados que nos deixou e que vamos que mesmo já transmitimos também aos nossos filhos, que se sentem todos guineenses, apesar de alguns nem conhecerem a Guiné. Pronto, como eu dizia, foi daí, nesse período após o golpe de Estado, tivemos realmente a oportunidade de conhecer melhor, de viver mais o lado pai. E, bom, sinceramente, todo filho diz que o seu pai é o melhor do mundo,

0: E mesmo quando íamos para situações mais oficiais, mais cerimoniosas, em que sempre foi uma pessoa muito respeitada. Então, nós tivemos a oportunidade de viver as duas coisas, né? E realmente foi a melhor coisa que nos aconteceu e todos nós temos grande orgulho de termos sido amados, orientados e protegidos pelo papá.
1: A nossa conversa com a Djamila Cabral, a quem agradecemos, foi mais longe. Podereis ouvi-la na íntegra na nossa página web em www.vaticannews.va/pt. Mas ouçamos agora, nos rastros desta canção de Eneida Marta, Guiné na Mundo Fora, a crónica de Filinto Elísio sobre Luís Cabral.
2: No passado dia 30 de maio, a comunidade bissau-guineense em Lisboa, mobilizada pelo PIGC Amadora, compareceu à Faculdade de Direito de Lisboa para homenagear Luís Cabral, combatente da pátria e primeiro presidente da República da Guiné-Bissau. Esta cerimónia de homenagem enquadra-se na celebração dos 70 anos do PIGC. Luís Severino de Almeida Cabral nasceu a 11 de abril de 1931 na cidade de Bissau. Fez os seus estudos primários e secundários em Cabo Verde, sempre muito ligado ao irmão mais velho, Amílcar Cabral. Na Guiné-Bissau, trabalhou na Casa Comercial Gouveia. Segundo a narrativa oficial do PIGC, esse partido foi fundado a 19 de setembro de 1956 por um grupo de alguns nacionalistas bissau-guineenses e cabo-verdianos, nomeadamente Amílcar Cabral, Aristides Pereira, Luís Cabral, Elisé Turpan, Júlio de Almeida e Fernando Fortes, entre outros que a história resolveu esquecer, como Rafael Barbosa ou Abílio Duarte, enquanto fundadores. Forçada a deixar Bissau na sequência da repressão desencadeada pela PIDE, Polícia Política Portuguesa, após o massacre do Porto de Pidigiti, em 1959, participou na preparação da luta armada. Em 1963, início dessa luta armada de libertação nacional, Luís Cabral, que era contabilista de formação, fora nomeado para o Comitê de Luta 2 anos depois de ter fundado em Conakry a União Geral dos Trabalhadores da Guiné, o UNTG, ainda hoje a principal central sindical do país. Em 1971, foi eleito para o secretariado permanente do Comitê Executivo de Luta, com a responsabilidade de reconstruir as zonas libertadas pelo PIGC e também eleita deputado à Assembleia Nacional Popular, ainda com a responsabilidade da direção de luta na Frente Norte. Após o assassinato do irmão Amílcar Cabral em Conakry, a 20 de janeiro de 1973, o secretariado do PIGC foi confiado a Aristides Pereira. Em julho desse mesmo ano, no segundo congresso do PIGC, Luís Cabral foi eleito secretário-geral adjunto, tornando-se a segunda figura do movimento. Posteriormente, ele candidatou-se ao cargo de presidente do Conselho do Estado da República da Guiné-Bissau, quando da proclamação unilateral da independência no dia 24 de setembro de 73, em Medina de Boé. Portugal só viria a reconhecer oficialmente o Estado da Guiné-Bissau a 10 de setembro de 1974, na sequência da Revolução dos Cravos, a 25 de abril de 1974. Há unanimidade em considerar o mandato presidencial de Luís Cabral como o período mais promissor do país. Na presidência, Luís Cabral tentou levar a cabo um programa de desenvolvimento e de reconstrução nacional. Ocupou a presidência da Guiné-Bissau entre 1973 e 14 de novembro de 1980, quando foi deposto por um golpe de Estado liderado por Nino Vieira, antigo camarada. Foi então preso e detido durante 13 meses, sendo depois

Foi exilado em Cuba, onde esteve entre 1981 e 83, tendo finalmente fixado residência em Portugal, na sequência de diligências do então Presidente da República, Ramalho Eanes, e do Primeiro-Ministro Mário Soares. No seu livro Crónica da Libertação, inicialmente editado em 1984 e reeditado pela Rosa de Porcelana Editora em 2024, Luís Cabral narra a luta pela independência da Guiné e Cabo Verde, sendo uma das obras de referência sobre a gesta de libertação da Guiné-Bissau e de Cabo Verde e para a compreensão do processo histórico destes dois países africanos. Foi ocasião para passar em revista a sua biografia, na homenagem em Lisboa, como uma das personagens mais marcantes da África contemporânea e que, como estadista, lançou as bases económicas e sociais para o desenvolvimento da Guiné-Bissau. Ao longo da sua vida política, Luís Cabral, na linha do seu irmão Amílcar Cabral, foi uma figura dedicada à África e à libertação africana. Faleceu em Portugal a 30 de maio de 2009, após doença prolongada. Para o antigo presidente da República Portuguesa, Ramalho Eanes, tratava-se de um homem com uma visão progressista que não só contribuiu para a independência da Guiné-Bissau e Cabo Verde, mas de toda a África, que, de uma maneira geral, deixou marcas para a geração vindoura.

Rádio Vaticano, emissão semanal África Enclave Cultural, personagens e eventos, hoje sobre Luís Cabral, acerca do qual falamos também com o historiador guineense Miguel de Sousa.

0: Doutor Julião de Sousa, muito obrigada por estar connosco na Rádio Vaticano. Como historiador especialista nos movimentos de libertação da África, de modo particular, de Amílcar Cabral, o irmão do Luís, sobre o qual publicou uma grande obra biográfica premiada, como é que explicaria, suponhamos, a ouvintes nossos que não conheçam Luís Cabral, o que é que diria sobre esta figura?
1: Bem, para responder a essa pergunta, eu creio que estaríamos aqui certamente umas largas horas, porque o percurso de Luís Cabral foi de facto um percurso extraordinário que, embora tenha durado poucos anos como político e revolucionário, foi uma trajetória muito intensa. O Luís Cabral foi, de facto, uma das figuras mais marcantes do PAGC na década de 60, 70. Ele ocupou várias funções a nível do PAGC, passou pelo Conselho Superior de Luta, foi membro do Comitê Executivo de Luta, foi também um dos três elementos que compunha, digamos assim, o triunvirato do PAGC, o Conselho Permanente da Comissão Permanente da Comissão do Comitê Executivo de Luta. Esse órgão, que foi constituído a partir de 1972, englobava apenas três elementos: o Luís Cabral, o Amílcar Cabral e o Aristides Pereira. Portanto, acima do Conselho Executivo de Luta ainda existia essa tal Comissão Permanente do Comitê Executivo de Luta. Fez uma trajetória também como um membro do Conselho de Guerra, que era constituído apenas por sete elementos. Passou pelo pela aliás foi o primeiro sindicalista do PAGC, como dirigente sindical da UNPG, um organismo de massas que ele também fundou. Fez parte da Comissão de Reconstrução e Administração das Áreas Libertadas, era o responsável, o principal responsável, que estava encarregue, por exemplo, da área da saúde, dos armazéns de povo, das escolas, dos postos sanitários, da segurança das populações. Enfim, ele ocupou uma série de cargos, alguns deles em funções que me parecem muito relevantes. Por exemplo, os órgãos de comunicação do PAGC, o Blufu, o Jornal de Libertação, o PAGC Actualité, ele era um dos principais funcionários, inclusive até da própria rádio, né, que tiveram um papel preponderante, por exemplo, no processo de ideologização das massas, né? Portanto, à distância do Conakry, né, estes jornais e a rádio chegavam às populações, quer da Guiné, quer de Cabo Verde, através da circulação dos seus próprios membros, que faziam o trajeto do Conakry para o interior da Guiné e para o Senegal, e a partir daí era difundida para as diferentes geografias. Portanto, ele foi de facto um elemento importantíssimo nessa fase e que também granjeava muito respeito dentro dos membros do PAGC, dos combatentes do PAGC, e também foi responsável da região norte, diga-se isso, que era uma região muito importante do ponto de vista militar para o PAGC, e sobretudo dessas ligações com o Senegal. Ele também era o responsável pelo PAGC no Senegal. Portanto, ocupou aqui várias funções que me parecem importantes que o nosso auditório pudesse conhecer.
0: Portanto, isto na fase pré-independência, digamos, da Guiné-Bissau,
1: Pré-independência, sim.
0: que acontece em 1973, e ele torna-se o primeiro presidente do país até 1980, quando é deposto pelo outro companheiro de luta, Nino Vieira. Porquê que ele ficou assim, digamos, um bocado esquecido e que hoje muitos guineenses vê-se relembram as coisas boas que ele fez e esse encontro de Lisboa parece ser um revalorizar da sua ação como presidente também da Guiné e querer abrir portas para uma sua valorização histórica como membro da luta e da reconstrução da Guiné pós-independência.
1: Sim, eu creio que a homenagem que foi feita em Lisboa veio tarde, sem sombra de dúvidas. Até pensei que não ia assistir nunca a uma homenagem do presidente Luís Cabral. Mas Foi feita e acho que veio também em boa altura, porque às vezes faz sentido rememorar indivíduos e personalidades como Luís Cabral, que tiveram um papel preponderante não só na história da Guiné passada, antes da independência da Guiné, mas também teve um papel preponderante naquele pequeno período em que foi presidente da Guiné, durante 5 ou 6 anos, não mais do que isso, em que foi de facto um presidente visionário. A ele se devem grande parte dos progressos que a Guiné tinha atingido naquele curto espaço de tempo, com o desenvolvimento até no início de um processo de industrialização a partir do setor primário, com atividades muito focadas na parte da agricultura, da pesca, da silvicultura e da pecuária. Ele desenvolveu, por exemplo, a questão da eletrificação do país, com a construção de uma boa rede viária também associada, sem o qual não seria possível o desenvolvimento do país, da Guiné e de nenhum outro país, evidentemente. Entendeu cedo também que só com a massificação, por exemplo, do ensino e da formação de quadros, é que se poderia resolver rapidamente o problema da escassez de quadros que a Guiné tinha em setores tão importantes como aqueles em que tinha investido todo o seu esforço no sentido de os desenvolver. Aquela, o processo de industrialização que tinha começado e que estava a dar bons frutos. Mas também nós podemos aqui também associar um outro aspecto, que é o facto de ter negado à Guiné-Bissau fronteiras estáveis, não é? Como sabe, houve uma altura em que houve uma tentativa, por exemplo, da Guiné-Conakry, de se apoderar de duas ilhas, o Ilhéu de Poilhão e o Ilhéu João Vieira, justamente no sul da Guiné, e ele enviou uma força para tentar deter a Guiné-Conakry nessa sua tentativa de ocupar uma parte do nosso território. A norte também permitiu uma certa estabilidade das fronteiras com o Senegal, e, portanto, negou-nos um país com fronteiras estáveis. Foi um período complicado, marcado por um contexto muito complexo e difícil, que só a firmeza dele, com a sua figura e com a sua liderança um pouco altruísta, não é? É que se conseguiu ultrapassar alguns desses problemas. Portanto, eu penso que no transcurso dos anos ele foi praticamente esquecido, ainda bem que essa homenagem, acho que não pela sua figura, por aquilo que ele fez ao longo, não só da luta armada, mas também no pouco tempo em que esteve no poder em Bissau, acho que merecia de facto essa homenagem. E penso que depois desta certamente seguirão outras muitas, né? Para de facto nós podermos até começar a estudar um pouco aquilo que ele fez naquele período e que, para que sirva também de exemplo como é que se deve desenvolver um país, né? Portanto, acho que toda a experiência que ele trouxe naqueles 5 anos em que esteve no poder pode ser um bom exemplo, um bom lenitivo para nós, a Guiné-Bissau, finalmente arrancar no caminho do progresso.

Agradecemos ao Dr. Miguel de Sousa, que nos falou ainda da necessidade de estimular os jovens a estudar essa fase da história da Guiné-Bissau e a figura de Luís Cabral, cujo agir pode servir de exemplo para a Guiné de hoje. Ele fala também das razões que, a seu ver, levaram ao golpe de Estado de 1980. Tudo a ouvir, tal como a conversa completa com a doutora Jamila Cabral, na nossa página web, recordamos, vaticannews.va/pt. Nós agradecemos e ao som de Guiné, cantado por Bonga, no CD África Tendamani, nos despedimos até a próxima quinta-feira, de novo com África Enclave Cultural, Personagens e Eventos, um programa de Dulce Araújo e Filinto Elísio, aqui na Rádio Vaticano. Até lá!

0: Louvado seja nosso Senhor Jesus Cristo. 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Alô, amigos de todo o Brasil e do continente africano, estamos juntos com o noticiário da Rádio Vaticano, Vatican News, em língua portuguesa, nesta quinta-feira, 2 de julho, trazendo as últimas notícias do Papa, da Igreja e do mundo. Nos estúdios, Silvone José, com a assessoria técnica de Luca Rossi. Uma saudação a você no Brasil e nos países de língua portuguesa. E nós que cremos, reconhecemos o amor que Deus tem por nós. Deus é amor. Quem permanece no amor, permanece em Deus e Deus permanece nele. 1 João 4,16. E vamos aos destaques do programa de hoje. Consagrações episcopais dos lefebvrianos decreta a excomunhão. Documento assinado pelo cardeal prefeito do Dicastério para a Doutrina da Fé. Define como ato de natureza cismática o rito celebrado em 1 de julho. O cisma de Lefebvre se repete após 38 anos. O coro do Papa parte em turnê inédita de 15 dias no Brasil. O grupo da Capela Musical Pontifícia Sistina, formado por adultos e crianças, fará apresentações gratuitas em São Paulo e Campinas, Curitiba, Brasília e Rio de Janeiro. É a primeira vez em 600 anos de história que o coro vai se apresentar na América Latina. Consagrações episcopais dos lefebvrianos, decretada a excomunhão. Um documento assinado pelo cardeal prefeito do Dicastério para a Doutrina da Fé define como ato de natureza cismática o rito celebrado em 1 de julho. Em uma nota explicativa, são detalhadas as consequências da grave sanção canônica. Os bispos da Fraternidade Sacerdotal São Pio X, Alfonso de Galarreta e Bernard Fellet, respectivamente, sagrante principal e co-sagrante, bem como os bispos recém-consagrados Pascal Schreiber, Michael Goldeit, Michael Poncinet e Marc Ranapier, incorreram ipso facto na excomunhão lati sententia, reservada à Sé Apostólica por terem realizado um ato de natureza cismática, ou seja, a consagração episcopal de 4 presbíteros sem mandato pontifício e contra a vontade do sumo pontífice. É o que se lê no decreto assinado pelo cardeal Victor Manuel Fernandes, prefeito do Dicastério para a Doutrina da Fé e referendado pelos 2 secretários do mesmo dicastério. Trata-se da conclusão, infelizmente anunciada, que chega 24 horas após a solene cerimônia celebrada em Écône, na Suíça, na manhã deste 1 de julho. O decreto do antigo Santo Ofício estabelece que, ao realizar a consagração, tanto os consagrantes quanto os consagrados incorreram na excomunhão prevista pelo direito canônico. É o doloroso desfecho, consequência da decisão tomada pelos lefebvrianos contra a vontade expressa repetidamente por Leão XIV. A excomunhão coloca novamente em situação de separação da Igreja de Roma tanto os bispos quanto os sacerdotes pertencentes à Fraternidade São Pio X. Quanto aos fiéis leigos, devem ser considerados excomungados aqueles que aderem formalmente à fraternidade. Mais detalhes estão contidos em uma nota explicativa publicada pelo Dicastério. Desde os tempos de São Paulo VI até os mais recentes diálogos realizados neste Dicastério, destaca a nota, as numerosas tentativas de reconduzir à plena comunhão com a Igreja Católica os membros do movimento iniciado por Dom Marcel Lefebvre revelaram-se infrutíferas. Essa situação agravou-se ainda mais em razão das recentes consagrações episcopais celebradas sem mandato pontifício, contra a vontade do Santo Padre e em manifesta violação do direito canônico. Por isso, este dicastério, no fiel exercício das funções que lhe foram confiadas, considera necessário reconhecer que tal ato configurou o delito de cisma, com as correspondentes consequências canônicas para os ministros sagrados e os fiéis leigos envolvidos. Com efeito, como já foi declarado em 1988, tal desobediência, que implica uma rejeição prática ao primado romano, constitui um ato cismático. Diante disso, estabelece-se o seguinte: os ministros sagrados pertencentes à fraternidade sacerdotal São Pio X encontram-se em situação de cisma e, portanto, devem ser considerados cismáticos, estando sujeitos à excomunhão prevista pelo direito canônico. No que diz respeito aos fiéis leigos, devem ser considerados cismáticos e excomungados aqueles que aderem formalmente à fraternidade sacerdotal São Pio X nas condições estabelecidas pela nota explicativa do Pontifício Conselho para os Textos Legislativos de 1996, ainda em vigor e assumida por este dicastério. Adverte-se, por fim, o santo povo de Deus de que os ministros sagrados da Fraternidade Sacerdotal São Pio X administram ilicitamente os sacramentos e que o sacramento da penitência, por eles administrado, e o matrimônio, por eles assistido, são inválidos. A Igreja, como mãe solícita, acolherá com sincero afeto e viva solicitude todos aqueles que desejarem retornar à plena comunhão. Os núncios apostólicos disporão dos procedimentos que os ordinários poderão utilizar nos diversos casos. Por fim, exortam-se todos os fiéis a permanecerem firmes na comunhão com o Romano Pontífice, com os bispos em comunhão com ele e com toda a Igreja, abstendo-se de participar das celebrações e atividades promovidas pela referida Fraternidade Sacerdotal São Pio X. O cisma de Lefebvre se repete após 38 anos. Apesar das generosas tentativas dos santos Paulo VI e João Paulo II, da decisão de revogar a excomunhão tomada por Bento XVI e das faculdades concedidas por Francisco com as consagrações ilícitas realizadas contra a vontade do Papa, a fraternidade volta a separar-se de Roma. É uma história conturbada, marcada por tentativas generosas, portas mantidas abertas e oportunidades oferecidas. É uma história dolorosa, assinalada por duas graves rupturas que levaram a Fraternidade Sacerdotal São Pio X, fundada pelo arcebispo Marcel Lefebvre, a separar-se do Papa e da comunhão com a Igreja de Roma, consagrando bispos sem mandato pontifício. A ruptura consumada em 1 de julho tem consequências graves, não apenas para os bispos e sacerdotes lefebvrianos, mas para todos os fiéis, uma vez que, como se lê na nota explicativa do Dicastério para a Doutrina da Fé, os sacerdotes da Fraternidade Sacerdotal administram ilicitamente os sacramentos e que o sacramento da penitência, por eles administrado, e o matrimônio, por eles assistido, são inválidos. Durante o Concílio Vaticano II, o arcebispo francês Marcel Lefebvre, embora pertencesse à minoria contrária a algumas reformas, assinou tanto a Constituição sobre a liturgia quanto a Declaração sobre a Liberdade Religiosa. Depois de fundar em 1970 a Fraternidade São Pio X em Écône, Lefebvre recusou-se a celebrar segundo o novo missal e em 1974 definiu as reformas conciliares como novidades destruidoras da Igreja, declarando, por escrito, sua rejeição a Roma, neomodernista. A diocese retirou o reconhecimento da fraternidade, mas Paulo VI buscou o diálogo, solicitando o fechamento do seminário. Diante das repetidas recusas, Lefebvre foi suspenso a Divines, mas continuou a celebrar publicamente. Em 1976, recebido em Castel Gandolfo, o encontro com o Papa não produziu resultados. Paulo VI confiou ao filósofo Jean Guiton sua dor diante daquilo que definiu como a primeira verdadeira cruz de seu pontificado, sem, contudo, querer transformar a falta de comunhão em uma excomunhão formal. Com a eleição de João Paulo II, Lefebvre demonstrou maior abertura, declarando em 1980 não ter dúvidas sobre a legitimidade do novo Papa. Em abril de 1988, o cardeal Josef Ratzinger conduziu uma negociação de 3 dias com o arcebispo, chegando a um protocolo doutrinal comum, assinado em 5 de maio. A Fraternidade São Pio X prometia fidelidade à Igreja e ao Pontífice, aceitava o magistério conciliar e reconhecia a validade da missa celebrada segundo os ritos de Paulo VI e João Paulo II. Estava prevista também a consagração de um bispo da Fraternidade Sacerdotal. Tudo parecia resolvido. Em 6 de maio de 1988, Lefebvre voltou atrás no acordo, anunciando a intenção de consagrar novos bispos sem mandato pontifício, temendo que Roma não escolhesse candidatos provenientes da própria Fraternidade Sacerdotal. Apesar de um novo encontro e de um telegrama de Ratzinger pedindo, por amor a Cristo e a sua Igreja, que renunciasse às ordenações em 30 de junho de 1988, Lefebvre, juntamente com o bispo brasileiro Antônio de Castro Maier, consagrou 4 novos bispos, Felay, de Galarreta, Williamson e Tissia. Em 1º de julho, entrou em vigor a excomunhão Lati Sententi, por ato cismático. Nos anos seguintes, a Santa Sé mostrou-se disposta a conceder soluções canônicas, enquanto os lefebvrianos continuaram a invocar a falta de clareza doutrinal, exigindo, na prática, que a Igreja renunciasse a partes do concílio. Em agosto de 2000, os lefebvrianos realizaram uma peregrinação jubilar a Roma e Dom Felé foi recebido por João Paulo II. Os contatos se intensificaram com Bento XVI, que em 2007 liberalizou o uso do missal pré-conciliar com o motto próprio Summorum Pontificum, e em 24 de janeiro de 2009 revogou a excomunhão dos 4 bispos consagrados por Lefebvre. A decisão, porém, foi ofuscada pela divulgação de uma entrevista na qual um dos bispos reabilitados, Williamson, havia expressado posições negacionistas sobre o extermínio dos judeus, desencadeando duras críticas contra o Papa, que esperava dos lefebvrianos um compromisso em favor da plena comunhão com a Igreja. Em setembro de 2011, ao término dos diálogos doutrinais, a Santa Sé pediu à Fraternidade Sacerdotal que subscrevesse um breve texto que exigia adesão ao magistério pontifício sem excluir o debate teológico sobre o concílio. Felin considerou o documento inaceitável. As soluções canônicas propostas posteriormente não chegaram a bom termo, pois os lefebvrianos declararam não buscar prioritariamente um reconhecimento jurídico. Com o Papa Francisco, durante o Jubileu da Misericórdia de 2016, foram concedidas aos sacerdotes da Fraternidade Sacerdotal faculdades especiais para as confissões, posteriormente prorrogadas de forma estável, em um gesto de abertura pastoral para com os fiéis. Em 2 de fevereiro de 2026, a Fraternidade São Pio X anuncia a consagração de novos bispos para 1º de julho. Em 12 de fevereiro, o superior da Fraternidade Sacerdotal, padre Davide Pagliarani, é recebido em Roma pelo cardeal Manuel Fernandes, prefeito do Dicastério para a Doutrina da Fé. o prefeito propôs aos lefebvrianos um caminho de diálogo especificamente teológico, com uma metodologia muito precisa sobre temas que ainda não receberam um esclarecimento suficiente, para evidenciar os mínimos necessários para a plena comunhão com a Igreja Católica e alcançar uma solução canônica. A possibilidade de realizar esse diálogo pressupõe que a fraternidade suspenda a decisão das ordenações episcopais anunciadas. Apesar dos apelos e convites ao diálogo, os lefebvrianos seguiram adiante, decretando um novo cisma. Questionado por jornalistas em Castel Gandolfo, em 16 de junho, Leão XIV comentou que a divisão entre os cristãos é sempre dolorosa, mas que, uma vez que eles rejeitam elementos fundamentais da Igreja, a começar pelo Concílio Vaticano II, se fazem essa escolha. Eu lamento, mas nós devemos seguir em frente.
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0: O coro do Papa parte em turnê inédita de 15 dias no Brasil. O grupo da Capela Musical Pontifícia Sistina, formada por adultos e crianças, fará apresentações gratuitas em São Paulo e Campinas, Curitiba, Brasília e Rio de Janeiro. É a primeira vez em 600 anos de história que o coro vai se apresentar na América Latina. Andressa Golé.

0: Assim como foram intensos os últimos dias de junho no Vaticano, com compromissos ligados ao consistório e à missa na solenidade dos santos Pedro e Paulo, na Basílica de São Pedro. Será também a primeira quinzena de julho, mas a quase 10 mil quilômetros de distância, no Brasil. O coro da Capela Musical Pontifícia Sistina partiu nesta quarta-feira a São Paulo para uma turnê inédita de 15 dias que, além da capital paulistana, vai cumprir agenda em Campinas, Curitiba, Brasília e Rio de Janeiro. É a primeira vez em 600 anos de história que o mais antigo coro do mundo em atividade vai se apresentar na América Latina, já que na bagagem leva consigo viagens realizadas por diversos países, como Japão, Coreia do Sul, Hungria, Alemanha, Rússia, Emirados Árabes Unidos, Estados Unidos e Canadá. Com grande influência na história da música, o coro é responsável pela música das principais celebrações no Vaticano e tem na regência um maestro brasileiro, Monsenhor Marcos Pavan, o primeiro não italiano a ocupar a função na história. Natural de São Paulo, o diretor realizou estudos musicais na capital paulistana, especializando-se em técnica vocal e canto gregoriano. Após carreira no Brasil como cantor lírico e regente, transferiu-se para a Itália em 1991. Em 1998, foi nomeado maestro dos puericantores da Capela Musical Pontifícia. Em 2020, Francisco nomeou maestro diretor do Coro do Papa em pleno dia de festa litúrgica de Santa Cecília, em 22 de novembro.
1: Estou, assim, unindo duas partes muito importantes da minha história, né? Um país onde eu nasci, onde eu comecei a minha formação musical e onde eu senti a minha vocação ao sacerdócio, e o trabalho que eu estou realizando hoje para a Igreja Universal no Vaticano. Eu espero que seja um momento de muita alegria. E certamente vai ser um momento de muita gratidão também, de minha parte.
0: Outro brasileiro presente na turnê é Alessio Daniello, natural de Araxá, Minas Gerais, adotado ainda bebê por uma família italiana através das Irmãs Discípulas de Jesus Eucarístico. Há mais de 10 anos, uma das vozes mais graves da Capela Musical Pontifícia Sistina. O cantor baixo faz parte do grupo dos 23 cantores adultos que viajam junto aos 29 puericantores. As vozes brancas que acompanham a liturgia, ou seja, dos meninos cantores, além de 6 acompanhantes, organista e maestro. Para Alessio, mais uma ocasião para reencontrar os familiares biológicos, desta vez mostrando seu talento também ao grande público brasileiro.
2: O nosso desejo é proporcionar às pessoas a emoção das celebrações como Papa, como se levássemos um pouco do Vaticano até elas.
0: A viagem, acrescenta o Monsenhor Pavan, é uma oportunidade para levar a todos os fiéis do Brasil a proximidade e a comunhão com o Papa e com toda a Igreja de Roma. O maestro enaltece que a turnê no Brasil ainda celebra os 200 anos das relações diplomáticas entre o Brasil e a Santa Sé. Além da participação em celebrações eucarísticas, as apresentações em São Paulo e Brasília, financiadas via Lei Rouanet, e os concertos extras em Campinas, Curitiba e Rio de Janeiro terão acesso gratuito, fazendo parte da missão de evangelização do Coro do Papa, que, além de preservar, transmite o patrimônio da música sacra, colocando-o a serviço tanto da liturgia papal como de toda a Igreja, como preconizado pelo Concílio Vaticano II.
1: O fato que os concertos sejam gratuitos é muito importante, porque permite que um público mais amplo possa participar e ter acesso a isso que é a nossa missão, que é a difusão do patrimônio artístico musical da Igreja, né? A música sacra não pertence a ninguém, não pertence a nós, pertence à Igreja como tal. E, de certo modo, todos têm direito de apreciá-la sem dever pagar nada por isso.
0: O programa amplo que será apresentado no Brasil foi preparado para mostrar as várias épocas de tradição musical da Capela Musical Pontifícia, comentou o Monsenhor Pavan, porque vai abraçar um pouco as músicas desses 1.400 anos de história da música sacra. em especial no próximo domingo, 5 de julho, no concerto ao final da missa na Catedral da Sé, em São Paulo, o coro do Papa irá interpretar em português uma obra do padre José Weber, um grande expoente da música litúrgica brasileira da atualidade, que dedicou a sua vida à causa da música litúrgica. Será um feito histórico, comenta entusiasmado Delfim Rezende Porto, diretor de música da Catedral da Sé e regente da São Paulo Escola Cantorum, que conta com a colaboração do próprio compositor Padre Weber. Delfim compartilha a importância de receber no Brasil o coro que é responsável em animar as celebrações do Papa no Vaticano.
3: Trazê-los a São Paulo não só representa trazê-los à terra natal do Monsenhor Marcos Pavan, que é da cidade de São Paulo, mas né, do clero lá de Campo Limpo, mas porque é a primeira vez que isso acontece na América do Sul. Né? Em outras ocasiões, eles já estiveram na América do Norte, mas aqui na América do Sul é a primeira vez, e trazê-los ao Brasil, que é um país continental, com certeza mostra a força que a Igreja Católica tem neste lugar, e também a força que a música pode suscitar de sinergia entre as diversas pessoas, diversas culturas. Né? Então, também é um movimento da Igreja Romana no sentido de estar mais próximos de nós, da América, enfim, desse pedaço tão abençoado por Deus.
0: A programação completa com os concertos gratuitos da Capela Musical Pontifícia Sistina você confere no nosso site, o www.vaticanews.va/pt.

E assim chegamos à conclusão do nosso espaço de hoje, desejando boa viagem ao Coral da Capela Sistina e a vocês do Brasil, que vão poder também presenciar essas belíssimas apresentações. A gente volta amanhã, neste mesmo horário, com mais informações direto do Vaticano para você. Um abraço e até lá!

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1: Amigas e amigos ouvintes, saudações sororais e fraternais. Sintonizam a Rádio Vaticano a transmitir o seu programa em língua portuguesa para os ouvintes que nos escutam no continente africano e pelo mundo fora. Convosco já microfone, Rui Saraiva e Filomeno Lopes. Foi decretada a excomunhão às consagrações episcopais dos Lefebvrianos, um documento assinado pelo cardeal prefeito do Dicastério para a Doutrina da Fé define como ato de natureza cismática o rito celebrado no dia 1 de julho. E o Papa Leão XIV recebeu, na manhã desta quinta-feira, dia 2 de julho, o presidente da Colômbia, Gustavo Petro. Durante os cordiais colóquios realizados na Secretaria de Estado, foi expressa satisfação pelas boas relações entre a Colômbia e a Santa Sé, caracterizadas por uma colaboração positiva e constante entre a Igreja e o Estado. Estes e outros os principais temas para desenvolver já nesta nossa edição de hoje. Fique então conosco, boa e serena audição. O Papa Leão XIV recebeu na manhã de hoje, quinta-feira, dia 2 de julho, em audiência sucessiva no Vaticano, o Sr. Gustavo Francisco Pedro Orrego, presidente da República de Colômbia, com o séquito, o cardeal Angel Sisto Rossi, arcebispo metropolita de Córdoba, na Argentina, sua graça Joseph Mar Barnabas, metropolita sufragano da Igreja Ciro Malaban Carese Mar Toma, sua excelência Monsenhor Michael de Tolve, bispo titular de Oressa e auxiliar de Roma, e finalmente Monsenhor Salvatore Fisichella, próprio prefeito do Dicastério para a Evangelização, secção para as questões fundamentais da evangelização no mundo. O Papa Leão XIV recebeu em audiência na manhã desta quinta-feira, dia 2 de julho, no Palácio Apostólico, o Sr. Gustavo Francisco Petro Orrego, presidente da República da Colômbia, que sucessivamente se reuniu com o secretário de Estado, cardeal Pietro Parolin, acompanhado pelo reverendo Daniel Pacho, subsecretário para o setor multilateral da secção para as relações com Estados e organizações internacionais. Durante os cordiais colóquios realizados na Secretaria de Estado, foi expressa satisfação pelas boas relações entre a Colômbia e a Santa Sé, caracterizadas por uma colaboração positiva e constante entre a Igreja e o Estado em favor da promoção da paz, a reconciliação e a unidade nacional. A conversa prosseguiu com uma troca de opiniões sobre a situação sociopolítica da Colômbia e regional, com especial atenção às repercussões dos conflitos, do crime organizado internacional e das mudanças climáticas. Foi decretada na manhã desta quinta-feira, dia 2 de julho, a excomunhão a consagrações episcopais dos Lefebvrianos, um documento assinado pelo cardeal prefeito do Dicastério para a Doutrina da Fé, define como ato de natureza cismática o rito celebrado no dia 1 de julho. Mais pormenores com o colega Silvonei José.
2: Consagrações episcopais dos Lefebvrianos, decretada a excomunhão. Um documento assinado pelo cardeal prefeito do Dicastério para a Doutrina da Fé define como ato de natureza cismática o rito celebrado em 1º de julho. Em uma nota explicativa, são detalhadas as consequências da grave sanção canônica. Os bispos da Fraternidade Sacerdotal São Pio X, Alfonso de Galarreta e Bernard Felé, respectivamente, sagrante principal e co-sagrante, bem como os bispos recém-consagrados Pascal Schreiber, Michael Goldade, Michael Poncinet e Marc Ranapier, incorreram ipso facto na excomunhão lati sententia, reservada à Sé Apostólica por terem realizado um ato de natureza cismática, ou seja, a consagração episcopal de 4 presbíteros sem mandato pontifício e contra a vontade do sumo pontífice. É o que se lê no decreto assinado pelo cardeal Victor Manuel Fernandes, prefeito do Dicastério para a Doutrina da Fé, e referendado pelos 2 secretários do mesmo dicastério. Trata-se da conclusão, infelizmente anunciada, que chega 24 horas após a solene cerimônia celebrada em Écône, na Suíça, na manhã deste 1º de julho. O decreto do antigo Santo Ofício estabelece que, ao realizar a consagração, tanto os consagrantes quanto os consagrados incorreram na excomunhão prevista pelo direito canônico. É o doloroso desfecho, consequência da decisão tomada pelos lefebvrianos contra a vontade expressa repetidamente por Leão XIV. A excomunhão coloca novamente em situação de separação da Igreja de Roma tanto os bispos quanto os sacerdotes pertencentes à Fraternidade São Pio X. Quanto aos fiéis leigos, devem ser considerados excomungados aqueles que aderem formalmente à fraternidade. Mais detalhes estão contidos em uma nota explicativa publicada pelo Dicastério. Desde os tempos de São Paulo VI até os mais recentes diálogos realizados neste Dicastério, destaca a nota, as numerosas tentativas de reconduzir à plena comunhão com a Igreja Católica os membros do movimento iniciado por Dom Marcel Lefebvre revelaram-se infrutíferas. Essa situação agravou-se ainda mais em razão das recentes consagrações episcopais celebradas sem mandato pontifício, contra a vontade do Santo Padre e em manifesta violação do direito canônico. Por isso, este dicastério, no fiel exercício das funções que lhe foram confiadas, considera necessário reconhecer que tal ato configurou o delito de cisma, com as correspondentes consequências canônicas para os ministros sagrados e os fiéis leigos envolvidos. Com efeito, como já foi declarado em 1988, tal desobediência, que implica uma rejeição prática ao primado romano, constitui um ato cismático. Diante disso, estabelece-se o seguinte: os ministros sagrados pertencentes à Fraternidade Sacerdotal São Pio X encontram-se em situação de cisma e, portanto, devem ser considerados cismáticos, estando sujeitos à excomunhão prevista pelo direito canônico. No que diz respeito aos fiéis leigos, devem ser considerados cismáticos e excomungados aqueles que aderem formalmente à Fraternidade Sacerdotal São Pio X nas condições estabelecidas pela nota explicativa do Pontifício Conselho para os Textos Legislativos de 1996, ainda em vigor e assumida por este dicastério. Adverte-se, por fim, o santo povo de Deus de que os ministros sagrados da Fraternidade Sacerdotal São Pio X administram ilicitamente os sacramentos e que o sacramento da penitência, por eles administrado, e o matrimônio, por eles assistido, são inválidos. A Igreja, como mãe solícita, acolherá com sincero afeto e viva solicitude todos aqueles que desejarem retornar à plena comunhão. Os núncios apostólicos disporão dos procedimentos que os ordinários poderão utilizar nos diversos casos. Por fim, exortam-se todos os fiéis a permanecerem firmes na comunhão com o Romano Pontífice, com os bispos em comunhão com ele e com toda a Igreja, abstendo-se de participar das celebrações e atividades promovidas pela referida Fraternidade Sacerdotal São Pio X.
3: Seria possível uma mulher corresponsável pela formação num seminário? Quem o diz é a teóloga Sónia Monteiro, docente da Faculdade de Teologia da Universidade Católica Portuguesa, que considera que já estão a ser dados passos para desmasculinizar a Igreja. E afirma ainda que uma Igreja sinodal não pode estar centrada no presbítero. Eu sou Rui Saraiva e esta é a rubrica Sal da Terra, Luz.

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0: do ponto de vista teológico, do ponto de vista comunitário, do ponto de vista canónico, ou estrutural, ou institucional. São vários passos que precisam de ser tomados, decisões, no contexto de uma igreja que acarreta consigo muitos anos de história e nem sempre está preparada para, em conjunto e em comunhão, tomar esses passos. No século XX, João XXIII dizia que as mulheres, ou associava as mulheres aos sinais dos tempos e que a Igreja devia olhar para as mulheres como um sinal dos tempos. Século XXI, continuamos a perguntar qual o papel das mulheres na Igreja. Não vou dizer que não houve mudanças, sim, hoje em dia é um assunto que abre jornais, revistas, estamos aqui a conversar, se calhar há 10 anos não era bem assim. Questionam-me se não é também a sociedade a colocar à Igreja esta questão e a fazer com que a Igreja se coloque esta questão repetidamente. Mas parece-me que a questão, e pessoalmente incomoda-me, há qualquer coisa com esta questão que me incomoda. Qual o papel das mulheres na Igreja? Não fazemos a pergunta ao contrário, qual o papel do homem na Igreja? Parece-me que ainda estamos no paradigma de tentar perceber como é que incluímos a mulher na Igreja, numa estrutura que já está construída, que foi feita, e a pergunta parece: como é que incluímos a mulher numa estrutura já acabada, não é? Já como uma sociedade perfeita que quer agora incluir a mulher. E não ao contrário, de como é que nós, a Igreja, nos abrimos ao potencial da mulher, ao que a mulher tem para dar. Como é que a Igreja pode beneficiar da mulher? E por isso talvez esta pergunta me incomode, mas também ao mesmo tempo reflete aquilo que eu dizia inicialmente, não estamos ainda na mudança de paradigma.
1: Que passos podemos dar para desmasculinizar a Igreja?
0: Já foram pa dados passos ao nível das lideranças e precisamos, na Igreja em Portugal, de continuar a usar desses passos, não é? De procurar responder a necessidades das comunidades, não só através da função e da responsabilidade dos padres, mas através de pessoas responsáveis na própria comunidade, incluindo as mulheres. Este por um lado. Por outro lado, ao nível da formação, importa refletir porque não temos mais mulheres a estudar teologia. Porque a formação também nos capacita e nos ajuda a sentar a determinadas mesas e a pensar e a refletir em conjunto. Um terceiro passo, a própria comunidade, as iniciativas, ou seja, não só esperar que as iniciativas venham a partir de uma regra, de uma norma ou de uma decisão de uma autoridade, mas também a própria comunidade precisa de exercitar a sua agência, né? A sua liberdade e o seu papel. E por isso deve fomentar uma cultura de apoio às mulheres. E temos assim dois movimentos. De cima para baixo e de baixo para cima. E os dois são relevantes. As mulheres precisam de ser confirmadas pela sua comunidade de que podem de tomar determinadas decisões, podem assumir determinadas responsabilidades. E essa confirmação é necessária porque não estamos habituados a ver com frequência uma mulher num púlpito. Por exemplo, algumas práticas que já são feitas, mulheres a partilhar, porque ainda não estamos num modelo em que as mulheres ou os leigos não fazem homilias, fazem uma partilha, mas estes pequenos passos de termos mulheres a participar em celebrações litúrgicas também ajudam a comunidade a mudar a mentalidade. Porque para desmasculinizar a Igreja, precisamos também da mudança de paradigma, que é uma mudança cultural, que não é só da estrutura, mas também é da própria comunidade.

0: masculinização ou esta cultura mais patriarcal existe nas duas vertentes, não é? De cima para baixo e de baixo para cima. E às vezes até temos presbíteros com vontade de ousar algumas mudanças, mas a comunidade não está ainda preparada para essa mudança.
1: O relatório do Grupo de Estudo número 4 do Sínodo faz uma revisão da Ratio Fundamentalis Sacerdotalis, em perspectiva sinodal, e propõe uma maior participação de mulheres na formação nos seminários. Num ambiente desde sempre masculino, trata-se de uma mudança radical.
0: Para mim, parece-me fundamental que a formação do seminarista seja o mais abrangente, integral e diferentes perspectivas e diferentes olhares sobre a realidade. Acho que só ajudará a tornar o formando mais capaz para servir a sua comunidade, onde estarão homens e mulheres. Por isso, não considero assim uma mudança radical, porque acho que já está a ser feita. O que me parece é que precisa de ser mais divulgada, de falarmos mais sobre o que já está a ser feito, para reconhecermos o esforço e os passos que outros já estão a usar, não é? Depois também queria dizer que esta presença das mulheres no percurso formativo dos seminaristas parece-me óbvio que traz imensas vantagens. Mas cuidado com o paradigma da mulher como o protótipo de mãe, não é? Porque podemos, não é? Precisamos da figura de mãe no seminário. A formadora mulher não vai substituir a mãe. Não, é preciso também atender como é que incluímos a mulher nestas formações, não é? Que ideal de mulher está aqui em causa? Ou estamos a falar de mulheres, não é? Que também são capazes e que trazem perspectivas para a formação do seminarista. Pronto, isto é só esta nota de interrogação. Por outro lado, queria dizer que também a própria formação dos seminaristas inclui outros momentos em que os seminaristas estão já em contacto com a comunidade, por exemplo, a universidade, onde os seminaristas podem já entrar em contacto ou estão em contacto com leigos, leigas. Penso que aproveitar o que já existe e não constantemente acrescentar mais formações, uma formação sobre psicologia, sobre afetos dado por uma mulher, não muda radicalmente a formação, acrescenta-se mais alguma coisa, quase como falta falar sobre isto, vamos falar sobre isto, certo? Mas existem já lugares de formação que podem ser olhados de maneira diferente e que podem ser mais potencializados. O espaço universitário é um lugar de comunhão, de troca de ideias, de pensamento crítico. Parece-me que procurar esses espaços, potencializar o encontro dos seminaristas com outros jovens que têm questões de fé, de moral, de política, com os próprios, confrontar os seminaristas com essas ambiguidades, essas ambivalências, essas questões, é fundamental, não é? Porque será essa a postura do pastor que não chega com perguntas já respondidas, mas que procura fazer caminho com uma comunidade. E o lugar da universidade pode ajudar imenso. Por isso, mais até do que chamar mulheres especialistas em determinadas áreas, que reconheço como importante, aproveitar os lugares de formação que já existem para potenciar o encontro. Eu sugeria como um lugar a desenvolver, como um lugar que pode trazer muita coisa boa à formação e atender a não sobrecarregar mais os seminaristas, que me parece que estão já sobrecarregados com trabalhos pastorais, com estudos. Se calhar que queremos ou precisamos de presbíteros ordenados muito rapidamente, porque fazem falta. Mas corremos o risco de acelerar processos. Acho que uma mulher responsável pela formação de um seminário, Acho que seria possível. Talvez um primeiro passo, uma corresponsabilidade.
1: Uma igreja sinodal está menos centrada no presbítero e mais na comunidade?
0: Parece-me que é óbvia a resposta. Ou pelo menos na teoria, na prática, é sempre o mais difícil. Mas sim, penso que uma comunidade sinodal que reafirma a lógica de uma igreja em caminho, de um povo de Deus em caminho, não pode estar centrada no presbítero. Por outro lado, acho que digo que muitas vezes que a proposição preferida ou central da sinodalidade é o com. Saímos de uma lógica do para, fazer para os outros, ensinar para, dar para, ir para, de uma mentalidade, de um entendimento de missão do fazer para, e mudamos para o fazer com. E isso é o que nós temos que treinar e não sabemos. E penso que o ministério ordenado ainda está muitas vezes numa lógica de para, e menos com. E a própria realidade de diferentes formas mostra-nos o quão este modelo pode estar desgastado, não é? Li há pouco tempo, ou tenho lido diferentes entrevistas, reportagens sobre o cansaço e o burnout dos padres. Não é só da sociedade, por isso não estão à parte da sociedade. E isso devia nos preocupar a todos, à comunidade inteira. E parece-me que é um bocado a realidade a chamar-nos a atenção de que as nossas expectativas, os nossos modelos precisam de ser revistos. E que hoje o testemunho não é o muito fazer, mas é o fazer com. As comunidades, ou muitas das comunidades que eu conheço, estão habituadas a esperar que o padre, que o sacerdote lhes diga o que é necessário, o que é preciso. E é preciso mudar, né? Mas também uma comunidade que foi sempre ensinada a esperar que lhe dissessem o que era para fazer, não muda de um dia para o outro. Por outro lado, também é confortável, também devemos admitir que é confortável essa posição. Acho que para muitas pessoas é confortável dizer-lhes o que é que têm de fazer. Se é o lugar da maturidade cristã que também o processo sinodal convoca, poderíamos ter outra conversa. Mas aqui parece-me também importante que a comunidade procure formas de ganhar este papel ativo e de agência que não espere, não é? Que venha tudo ou que todas as respostas venham de cima para baixo.
1: Era a teóloga Sónia Monteiro, professora auxiliar convidada da Faculdade de Teologia da Universidade Católica Portuguesa, com doutoramento pela Universidade de Fordham, em Nova York, nos Estados Unidos da América, em Teologia Sistemática. Concedeu entrevista ao podcast No Coração da Esperança, da Rede Sinodal em Portugal, numa parceria com Diário do Minho, Voz Portugalense, Correio do Voga, Correio de Coimbra, A Guarda, Folha do Domingo, a Rede Mundial de Oração do Papa e Sete Margens. Laudetur Jesus Christus.
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3: O presidente brasileiro Lula da Silva anunciou o aumento da contribuição brasileira para o Fundo do Mercosul com um aporte de 100 milhões de dólares anuais, o equivalente a 87,58 milhões de euros. O Fundo para a Convergência Estrutural do Mercosul foi criado para reduzir desigualdades entre os países do bloco econômico e os recursos são usados para financiar projetos de infraestruturas como rodovias, energia e saneamento, por exemplo. Lula da Silva fez o anúncio durante a 68ª Cimeira de Chefes de Estado do Mercosul e Países Associados em Assunção, no Paraguai, e defendeu a incorporação da Bolívia no fundo como passo adicional para reduzir as assimetrias internas do bloco. O chefe de Estado brasileiro, citado pela agência Lusa, disse que o Mercosul precisa fazer diferença na vida das pessoas e listou que, desde a sua criação, o fundo já financiou mais de 1.000 quilômetros de rodovias, 680 quilômetros de ferrovias, 750 quilômetros de linhas de transmissão elétrica, além de 100 quilômetros de redes de saneamento básico. E ponto final, nesta nossa edição de hoje, nós voltamos amanhã, sempre à mesma hora. Fiquem bem e até amanhã, se Deus quiser. Ale, laudetur, Jesus Christus.